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0: Obrigado, obrigado a todos. Obrigado por toda a organização desse evento. Que Deus abençoe cada um de vocês.
1: E Liberal FM, aqui na transmissão do Agosto Cultural, aqui em Pubi, diretamente da Praça Nilza Lins. A você que está acompanhando através do YouTube, Liberal Rádio TV. Você que está também acompanhando através da rádio, muito obrigado pelo carinho da sintonia e continue com a gente. Ainda tem várias atrações aqui hoje. Agosto Cultural trazendo com certeza, viu? Trazendo com certeza muitas atrações ainda hoje aqui no Agosto Cultural, aqui na Praça.
2: Doutor Paulo Vitor, Nilza Lins. Grande abraço. Okay.
1: Tá aí, então, a gente tá aqui para levar para você. Daqui a pouquinho tem Elislane Matias também, Trindade, trazendo mais músicas, um mais uma prata da casa, mais uma prata aqui de Pubi. Então, fica com a gente, com certeza, sempre o melhor para você. Liberal FM, na nossa frente, só tem você. Se apresentou aí, com certeza, aí o trio, né? Trio de cinco, né? Vou dizer assim, porque o sanfoneiro, o zabumbeiro, o triangueiro também, o cara também aí do... que tocou também, né? Com certeza, bem demais. O pessoal levou aquele forró pé de serra bem legal e a gente tá aqui sempre levando, transmitindo também através do YouTube e também através das ondas sonoras da Rádio Liberal FM, onde você estiver nessa noite maravilhosa. Muito obrigado pelo carinho da sintonia. Ainda são 21 horas mais 10 minutos e estamos por aqui para levar o melhor para você. Então, daqui a pouquinho, já se preparando ali,
2: clima,
1: teremos Elislane Matias. Daqui a pouquinho. É Elislane, que é a esposa do nosso amigo Diego, do Hambúrguer, aqui de Pubi, né? Da família Matias, que vai participar também.
2: Um grande abraço.
1: Então, daqui a pouquinho, mais uma atração. Elislane Matias, daqui a pouquinho.
2: Um grande abraço. Robson Motors.
1: O número de pessoas aqui também é grande aqui. Ali a presença também do prefeito João Marcos, toda a sua equipe ali. Daqui a pouco também o prefeito vai vir aqui para, com certeza, saudar todos os seus munícipes e também toda a região do Araripe e também fazer um convite. Já que na próxima semana, né, já começa lá no pátio de eventos, né, a festa de agosto de Pubi, trazendo grandes atrações e com certeza você está convidado para vir curtir mais uma vez no pátio de eventos, segurança total. Quem conhece o pátio de eventos de Pubi, né, sabe que predomina aquela segurança total e você
2: Geral
1: de toda
2: Tec,
1: a região,
2: geração, organização,
1: você de toda a região do Araripe está convidado para vir participar,
2: imóveis,
1: beleza? Eletros, então estamos aqui ainda, a gente vê que o pessoal dos quiosques estão também ambiente, faturando, isso, uma festa começa, aí, ela traz abraço, economia, né? Economia aqui para Ipubi, e você que está em casa, está curtindo, desde já desejo uma boa noite para vocês. Então, daqui a pouquinho, a gente volta diretamente aqui da Praça Nilza Lins, do Agosto, Agosto Cultural, mais uma edição aqui de Ipubi, Rádio Liberal, na nossa frente, só tem você.
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0: Mandar um abraço especial ao meu garoto Gesiel Bala.
1: Grande Liberal, Arthur, Liberal São FM. Junto Liberal FM 99,5. Estamos aqui, ó. O pessoal está se preparando aí. É já a quarta atração de hoje. Iris Lene Matias. Mais uma prata da casa. Daqui a pouquinho você vai curtir ao vivo, você que está em casa. Vem muita música boa aí, viu? Pela turma que está preparando ali. É muita música boa para você curtir aqui através da Rádio Liberal no Agosto Cultural, diretamente da Praça Nilza Lins, que está completamente lotada, viu? Muita gente, com certeza.
2: As mães do ABC do Aquile.
1: São certo? Gozar, Caldo, então, Batacá. Te prepara, que daqui a pouquinho e muito vem mais uma porrada, mais muito música, muito mais músicas para você. Digão. Iris, Lene, Matias. Daqui a pouquinho.
2: Chegando aí, festa de agosto, né? Semana que vem, lá no pátio de eventos, estacionamento AK Arthur Siqueira e Caio, localizado ao lado de Ivaldo, lá no pátio de evento. Festa de agosto, festa agosto cultural 2026, Ipubi, realização, Prefeitura Municipal, prefeito João Marcos Siqueira. Vice Glauber, Diretoria de Cultura. Mandar um abraço, pessoal da Ciner Clinic, Grupo Siqueira. Também o ex-prefeito Chico Siqueira está por aí. 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Organização, o amigo Venâncio. Atacarejo, Mercado do Povo. Organização Osmano, Academia Noalgi. 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Organização Josevânio, Padoca Avenida. 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Gesso Nunes, organização Murilo, vereador Afonso Barros, valeu, Jamerson Nazário, Rei da Água, Alain, eletricista, e também meu amigo Juscelda, eletricista, abraço.
3: Oi, oi,
0: Darlan.
1: É isso aí, ó, pessoal. Já se preparando ali, Iris Lani.
0: Aquela boa noite.
1: Também o Jossi, guitarrista, e também o seu esposo.
0: Pipa.
1: O Diego do Hambúrguer. Daqui a pouquinho, Prata da Casa vai trazer aí música de qualidade, viu? Mais música de qualidade para você curtir ao vivo através da Rádio Liberal FM.
0: Uma vez, Planeta.
1: Já.
0: E o samba
1: também. Se preparando.
0: No
1: e a Liberal trazendo tudo para você. E amanhã é o segundo dia, né? E nós estaremos também, mais uma vez aqui, levando para você tudo o que de melhor acontecer aqui na Praça de Eventos.
0: Nilson Lins.
1: Então
0: também.
1: Vamos nessa.
0: Chegou
1: Iris Lani, Diego e Jossi, já se preparando ali para levar. Muita gente presente aqui e hoje é só o primeiro dia, mas
2: meu amigo de Bruno, pessoas aqui Chacra Silva,
1: é muita gente, muita gente mesmo. Daqui a pouquinho, ao vivo, Iris Lani, Diego e Jossi.
0: Mais uma atração do Agosto Cultural 2026. Realização Prefeitura Municipal de Ipubi, Diretoria de Cultura. Está presente aqui nessa noite, no 370 graus, o nosso ilustre prefeito João Marcos Siqueira. Com a equipe aí também, a gente já deixa um abraço de coração a toda a equipe da prefeitura. 370 graus é aqui, normal. GSM4!
3: Boa noite, Pupi. Zé Essa Tavares, é a nossa primeira vez
2: aqui. O homem
3: aqui.
2: Do tira fino.
1: A partir de agora, Isis Matias, o Agosto Cultural.
3: Boa noite, Pupi. Essa é a nossa primeira vez. A gente separou um repertório com um pouco de tudo. Espero que vocês curtam.

todos os envolvidos aqui nesse projeto maravilhoso. Um alô para minha família, um alô para o Cid Virgínio.

Feliz aqui comigo, nesse momento dando um show. Irislane, Diego e Jaci, o melhor da MPB, já fizeram rock nacional, agora pop internacional. E você tá curtindo através da Rádio Liberal 99,5. Irislane, Diego e Jaci. E tem mais, viu? Tem mais atrações. Você que está em casa curtindo, obrigado pelo carinho da sintonia. Você aqui na Rádio Liberal 99,5. Na nossa frente só tem você. Vamos curtir mais uma vez?

Obrigada aí, Pupi. A gente separou até aqui, mas ainda dá pra cantar uma música. Então a gente vai improvisar uma aqui na hora.

Ou calcinha preta, eu vou ficar devendo pro ano que vem, viu?

0: Muito obrigada.
1: O grande diferencial do Agosto Cultural é justamente isso, trazer novos talentos. Parabéns pela apresentação.
2: Liberal 99,5 nesse instante aí. Tivemos aí a apresentação, a bela apresentação da Iris Lani e Matias. Daqui a pouquinho tem Emanuel e Vitória, mais uma atração aqui. O Agosto Cultural trazendo sempre as pratas da casa, né? Ainda tem muita gente ainda para se apresentar hoje. Você que está aí curtindo nessa noite ainda. Ainda quase 10 horas, né? Quase 22 horas e você aí do outro
1: parabéns,
2: lado.
1: Parabéns, viu, cantora e equipe, viu, Melo, viu? Toda a equipe aí,
2: daqui
1: parabéns.
2: Daqui a pouquinho a gente retorna mais uma atração talvez daqui a pouquinho, viu? Daqui a pouquinho a gente volta. Liberal FM na cobertura do Agosto Cultural de Ipubi.
1: Uma surpresa boa.
2: Liberal, é isso mesmo, ó pessoal, muita gente mesmo aqui na praça, viu? É impressionante, cada momento, cada atração, aumenta o número de pessoas aqui na praça Nilza Lins. E você já está chegando aí às 22 horas e muita gente, pessoal, não sai, viu? Isso é muito bom para a economia aqui, os quiosques aqui, você que não conhece a praça Nilza Lins aqui de Cubi, ela é formada por vários quiosques, né? Onde vende a cerveja, vende o espetinho, vende o tira-gosto de uma forma geral e com certeza fomenta a economia aqui de Cubi. E também o pessoal que vem aí dos distritos, dos sítios também, vender alguma coisa e curtir também, gastar dinheiro também. Então isso é muito bom. E nós estamos aqui, viu? Daqui a pouquinho, mais uma atração diretamente aqui da Praça Nilza Lins, do Agosto Cultural. E próxima semana você já sabe, né? Próxima semana
1: é no Lelo da Água,
2: pátio de eventos, grandes atrações. Uma festa bem organizada aqui de Cubi. Liberal FM na cobertura do Agosto em Cubi.
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2: Daqui a pouquinho mais uma atração.
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0: Libera FM, agora são exatamente 9:52. Estamos chegando aqui na 99,5 com muito mais informações. Você ouviu aí o meu amigo Paulo Eberardo trazendo informações aí do agosto cultural aqui pela 99,5. Estamos aí nos preparando para trazer o melhor para você aqui na Liberal FM, acompanhando o agosto cultural, onde já se apresentou várias atrações. Você já curtiu por aqui Nelson Cantor também, entre outros artistas da terra, onde a gente fica feliz demais ter você nos fazendo companhia aqui nesta transmissão no nosso Agosto Cultural. Você acompanhando essa transmissão, vamos estar ao vivo diretamente do pátio de eventos, onde vai acontecer a festa de agosto 2026. Claro, você é o nosso convidado especial para acompanhar conosco toda a programação. Hoje já se apresentaram Nelson Cantor, também Grupo Para Tudo, Trio Pé de Serra e Irislânia Matias. Agora, no aguardo para Vitória Emanuela, que já daqui a pouquinho vai subir ao palco. E eu vou ficando por aqui, daqui a pouco eu volto com muito mais no nosso Agosto Cultural.

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É a Prefeitura Municipal de Ipubi e o GSM4 realizando esse grande evento com apoio total da Diretoria de Cultura e Prefeitura Municipal de Ipubi. Prefeito João Marcos Siqueira, vice Glauber, vamos lá, joga um delay, Manel, vamos lá, João Marcos Siqueira, prefeito!

0: Rogério, quem encontrou, vem encontrar a carteira do nosso amigo Luan Alves Ferreira. Luanson Alves Ferreira. Traga aqui a
1: Liberal FM na cobertura do Agosto Cultural, aqui na Praça de Nilzalin. Já se apresentaram 4 atrações. Daqui a pouquinho teremos mais uma atração. Emanuela Vitória.
0: Abraço, seu amigo Leandro do Bizeiro.
1: E daqui a pouquinho tem muita coisa boa.
0: Balinha,
1: não vem atrás comigo hoje, é só o primeiro dia. Então aproveite, vem amanhã, traga a sua turma, traga a sua família e venha curtir o Agosto Cultural. E lembrando que próximo final de semana.
0: É organização Arthur Siqueira,
1: então você vai,
0: Caio Souza, esse mesmo localizado
1: a nível regional,
0: a nível
1: nacional,
0: Lava Jato, abraço,
1: de agosto,
0: tamo junto,
1: uma das melhores festas
0: meu amigo Renato Parque, vai lá Fabinho,
1: Araripe, a Rádio Liberal, sem sombra de dúvidas, cobrindo tudo ao vivo, e hoje estamos aqui no Agosto Cultural, daqui a pouquinho mais uma atração, Liberal FM, na nossa frente, só tem você.
2: Agosto Cultural. Realização Prefeitura Municipal de Bubi, prefeito João Marcos Siqueira, vice Glauber. Mais uma atração no palco. Com vocês, Vitória Emanuele.
3: É, só um

Boa noite a todos que estão aqui. Queria agradecer a todos que estão aqui para prestigiar os artistas da terra, né? Agradeço a todos que estão aqui e que vocês curtam muito essa noite. Solta lá, vai.

0: abertura do Agosto Cultural aqui na Praça Nilson Lins. Estamos aqui com Cecília, ela que é uma prata da casa, já se apresentou várias vezes aqui no Agosto Cultural e irá se apresentar amanhã. Cecília, qual sua expectativa para mais uma apresentação aqui?
1: Boa noite.

0: se preparar, que amanhã tem música boa, muita música boa.
1: Com toda certeza. E sabe que levando ela?
0: Aí conversamos com Cecília, ela que irá se apresentar no Agosto Cultural. Liberal FM na cobertura do Agosto Cultural.

Muito obrigada a todos e agradecer que vocês estão aqui, a quem está assistindo através do YouTube, tamo junto. E aproveitem muito a noite, porque virá muito mais artistas para vocês aproveitarem. E amanhã tem mais, se Deus quiser.

Gente, essa daqui é a saideira. Queria agradecer a todos que estão aqui presentes, a todos que estão assistindo pelo YouTube. Agradeço a todos que estão aqui e aproveitei muito a noite. Solta.

0: E agradecer mais uma vez, agradecer primeiramente a Deus por estar aqui, né? E a todos a vocês. Agora, uma boa noite a todos e uma ótima festa pra vocês. Tchau, um beijo, até ano que vem, se Deus quiser!
1: Agosto Cultural 2026, Praça Nilza Lins, realização, Prefeitura Municipal de Ipubi, prefeito João Marcos Siqueira, vice Glauber. E amanhã daremos continuidade no Agosto Cultural aqui na Praça Nilza Lins, com essa mega estrutura do GSM4. E próxima quinta-feira todo mundo vai curtir a melhor festa da região da Araripe, no Pátio de Eventos em Ipubi, dia 27, na quinta-feira, tem Amado Batista, Pedrinho Pegação e Vitor Fernandes. Na sexta-feira, dia 28 de agosto,
2: tem já estamos de volta,
1: o comandante
2: Xande
1: Avião, Marcelo e Rayane e a Rede de Ouro.
2: Momento, Paulo Everardo, muitos talentos já passaram por aqui. E eu acredito
1: dia 29
2: que ainda
1: de
2: falta
1: agosto
2: muita
1: pra
2: gente.
1: Finalizar,
2: mas são dois dias de muitos talentos tradicionais aqui da nossa terra, né?
1: Kiko Chicabana e Tatiguel. E no domingo, todo mundo convidado para o maior festival de cerveja do interior de Pernambuco, Festival da Cerveja e Ipubi, com Caninana do Forró e Chefinho Bahia, uma realização da loja Maçonca de Ipubi.
2: Daqui a pouco, Paulo, a gente vai tentar falar com o prefeito João Marcos Siqueira, onde nesse momento ele já se encontra por aqui, acompanhando todas as ações. E o que a gente percebe, Paulo, é que são muitas ações, muitos artistas da terra, muitos jovens, né? Como a Vitória, que acabou de
1: apresentar.
2: A primeira
1: pessoa chegar aqui ao microfone e dizer Elislane
2: Matias,
1: quais são as atrações que vai estar no Festival Cerveja Leva a Caneca aqui, ó.
2: No Agosto Cultural.
3: Eu observava a
1: aqui, Emanuela no microfone. Não, não pode ser vocês aqui, não. Tem que ser o pessoal de fora aqui, ó.
3: Aqui fora, aqui, ó. Então, foi mais um show magnífico, aquele Arrocha Romântico, bem legal.
1: Aqui, aqui,
3: você
1: ó.
3: Falou da Elislane, que trouxe também um pouco do pop
4: Canina,
3: rock.
4: Canina, Chefinho Bahia.
3: Do rock nacional.
1: E também o horário que começa o festival.
3: Muito bom.
2: Lembrando, Paulo, que a Elislane Matias, né, esteve também presente, né? E a família Matias horas. Sempre revelando
1: levou
2: grandes artistas, né?
1: No festival.
3: Na realidade, a família
1: pessoal,
3: Matias é uma família de artistas.
1: Pessoal da maçonaria tá com a barraca ali, a tenda ao lado, vendendo canecas ao preço de R$70, viu? Corre lá e adquire a sua, que é limitada.
3: Estamos transmitindo pelo YouTube e também pela Rádio Liberal FM, nas ondas 99,5. Você que tá em casa, tá curtindo, daqui a pouco tem mais, viu?
2: Pois é, Paulo Everardo, o prefeito já está chegando por aqui.
1: Amigo Marcos aqui.
5: Seu Francisquinho, pega aqui a iluminação
1: do Francisquinho. Pronto. Vem pra cá.
2: Eles já estão chegando aqui, Paulo Everardo. Já estão chegando
5: por aqui.
2: Já está chegando por aqui a nossa diretora de cultura, Madiane Siqueira, também o prefeito João Marcos. Madiane, seja bem-vinda à Rádio Liberal. Madiane, mais um Agosto Cultural onde a gente vê grandes talentos sendo apresentados. Qual é a sensação de estar realizando?
6: Ó, atenção, Luan Anderson Alves Ferreira. Seu documento foi encontrado. Está aqui ao lado da mesa de som aqui, viu?
7: Muito feliz. Sinceramente, eu não conhecia e nem sabia que Ipubi tinha tanto talento, tanta gente boa.
6: Agosto Cultural 2026. Realização.
2: E também
6: Prefeitura Municipal de Ipubi. Prefeito João Marcos Siqueira, vice Glauber e diretoria de cultura. Abraço Motas Empreendimentos.
5: Ingressando nessa vida artística e é muito importante esse Agosto Cultural para revelar novas pessoas, né?
7: Exatamente. É como eu acabei de falar.
1: Mota tá aí, né? Passou a tarde dormindo.

0: certeza, Madiane, e com certeza o Papo de Evento tá ficando maravilhoso. Então, passa o convite aí pro pessoal
1: vai,
0: da toda a região que está conosco amanhã aqui na Bolsa
1: Olá, Antônio Norato aí, aquele abraço, meu irmão, aquele abraço de coração, viu? Já tô te vendo aí, meu irmão, aquele abraço, Antônio Norato. Beleza? Agosto Cultural em nossa cidade, fazendo, faz aquele negócio pra gente aí, GSM 4!

0: Praça Rádio Libera FM, fazendo a cobertura total desse evento, Agosto Cultural.
1: Libera FM na cobertura
0: 2026.
1: E mais uma edição do Agosto Cultural.
0: Prefeito João Marcos
1: aqui
0: Siqueira,
1: na Praça Nilson Lins, totalmente lotada. Estamos aqui com ele,
0: a nossa cidade, dando oportunidade
1: responsáveis, juntamente com toda
0: a
1: sua equipe, em realizar esse evento mais uma vez.
0: Valeu, prefeito, Gilson,
1: até o momento,
0: Lins,
1: qual a sua avaliação
0: de Marlon Mestre,
1: e mais um Agosto Cultural
0: todos os vereadores,
1: na sua gestão?
0: Abraço.
2: Paulo, toda a Rádio Liberal, obrigado pela cobertura. Agradecer primeiramente a Deus e a toda a diretoria de cultura por esse grande evento. É um evento que movimenta.
3: Abraço, Ricardo Rick, o rei dos pendrives.
2: E tudo valoriza o artista ipubiense. Tanto os artistas que vão passar hoje e amanhã aqui. Por esse 360 que foi uma inovação que a gente fez. Então a gente fica muito satisfeito. Primeiro por ser uma prévia da nossa festa de agosto, que se começará amanhã a partir de quinta-feira. E acima de tudo, por valorizar o artista local e acima de tudo, gerar emprego e renda para todos os meios de trabalho em nosso município.
1: Prefeito, então amanhã tem mais Agosto Cultural aqui na Nilson Lins. E a partir de quinta-feira, lá no Parque de Eventos, a FDA, festa de agosto em Rubi. Convida aí os ipubienses, também toda a região do Arari, quem está ouvindo a gente, qualquer lugar, para essa festa.
2: É valorizar a cultura, Paulo. É, acima de tudo, fazer o incentivo necessário a todos os artistas do nosso município. Começamos hoje e amanhã também teremos, a partir das 18h30, os artistas locais aqui em nosso país, nosso município funcionando. E acima de tudo, a partir de quinta-feira, sexta e sábado da semana que vem, tá os artistas Zé Vaqueiro, Amado Batista, Vitor Fernandes, Chicabana, Xande Avião, Marcelo e Rayane, tantos artistas se apresentando no Parque de Eventos para a nossa população e todas as pessoas que vierem visitar o nosso espírito.
1: É isso aí, conversamos aqui com o prefeito João Marcos Siqueira, Libera FM na cobertura do Agosto.

Manda um som, aquele abraço. Gente, muito obrigado. Aqui só tem amigos e amigas nesse momento lindo, né? Quero agradecer pelo carinho de todos nessa noite linda de Agosto Cultural, da qual eu participo todo ano. É uma honra. Quero parabenizar o prefeito João Marcos Siqueira, né? Pessoal da cultura, aquele abraço também. Tamo junto.

Gente, é satisfação imensa estar mandando esse grande som para vocês curtirem aqui. Lisonjeado, né? Por participar mais uma vez. Vai ser Agosto Cultural 2026. A galera, todo mundo de parabéns. Da organização, até a cultura. Prefeito João Marcos Siqueira, todo mundo, tamo junto. É aquela coisa, fazer mais uma para vocês curtirem. Aí, tamo junto. Meu irmão Joanson, também, né? Se disponibilizou para vir curtir o meu som aqui. Muito obrigado.

Aê, show! Vamos fazer mais um aqui, pra vocês curtirem de montão. Aqui, João de Barra, a galera pede, vamos fazer e fazer ao vivo e a cores nesse momento.

Liberal FM, na cobertura do primeiro dia do Agosto Cultural aqui na Praça Nilza Lins, totalmente lotada. Já estivemos com o prefeito João Marcos aí fazendo a sua avaliação e agora estamos com o Diego Araújo, prata da casa lá de Serra Branca, ele que irá se apresentar daqui a pouquinho aqui no Agosto Cultural. Diego, você que chegou agora, qual sua avaliação em relação

Show. Gente, vou fazer aqui a nossa saideira, aquela música bem bacana, bem bonita, porque dá espaço aos outros artistas, né? E preciso se apresentar também. Parabenizo a todos pela coragem de se apresentar nesse grande palco, palco de uma mega estrutura. Parabéns à prefeitura, prefeito João Marcos Siqueira, pessoal da cultura também, enfim, todo mundo que colaborou para esse evento acontecer, beleza? Vamos fazer o inverno. Ela bem lentinha.

0: Essa foi a minha saideira. Muito obrigado, minha gente. Tamo junto. Outra atração. Valeu, Fabinho, pessoal da cultura, João Marcos Siqueira. Todo mundo junto.
1: Agosto Cultural. Realização: Prefeitura Municipal de Pubi, prefeito João Marcos Siqueira, vice Glauber, Diretoria de Cultura. Vamos organizar aqui mais um artista da terra no palco daqui a pouquinho. Agradecendo a Rádio Liberal FM fazendo cobertura total desse evento. 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
2: Vou dar um abraço ao secretário de Finanças, meu amigo Buguinha. Abraço, Guinha. Jobala, DJ Ero, essa galera boa aí. Amigo Jamerson Nazário, rei da água. Ailton Percussa, abraço, irmão.
3: Antônio Dourado está presente aí, né, meu irmão? GSM 4, mais uma vez, mais um ano. Há mais de 20 anos. Aqui no Agosto Cultural e no Agosto Ipubi Festa. Valeu, aquele abraço. Bora, Pania.
1: Bora, meu amigo Luciano Lisboa. Locadora Lisboa, meu amigo forte. Valeu, tamo junto. Alô, Cícero Bodin, tá aí comigo, meu irmão, um abraço. Jefferson, meu patrão.
3: Carlos, o rei do salgado aqui da nossa cidade. Carlinho, valeu, aquele abraço. Chegou pra ficar. Nosso amigo Carlos, o rei do salgado, e também Darlan,

0: Tudo ok?
1: Ei, ei, ei, ei, ei.
0: Agosto Cultural 2026. Com vocês, Elias do Piseiro.
2: Boa noite, minha galera linda. É um prazer imenso estar aqui pela

0: destaque novamente na voz cultural.
1: Mais uma oportunidade, você só tem a agradecer, né? Isso a quem você agradece por mais uma participação aqui na Voz Cultural.
0: Eu agradeço à Secretaria de Cultura, a João Marcos Siqueira e a todos que estão aqui todo ano para prestigiar os artistas da terra.
1: É isso aí. Agosto Cultural aqui em Pubis, estivemos aqui com Emanuela e Vitória, Liberói FM, cobertura total do Agosto Cultural aqui na Praça Nilza Lins.
2: Chamando a pressão. Bora, bora, bora.

Já tô de olho em você, viu, Levi? Atenção, Levi! Antônio Honorato, aquele abraço, meu irmão. Aquele abraço, meu irmão. Levi, amanhã a gente passa lá. 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GSM4, moleca, moleca sem vergonha.

0: Vamos organizar aqui mais uma atração do palco do Agosto Cultural.
1: Agosto, Agosto Cultural aqui em Pubi. Mais uma atração se prepara para entrar no palco. Daqui a pouquinho mais uma atração. Diego Araújo, de Serra Branca, é prata da casa, é gente nossa. E, sem sombra de dúvida, vai trazer mais um grande show. E tem mais. Você que está em casa, a gente agradece, que está curtindo através do YouTube, também através do rádio. Lembrando que é rádio e TV. É rádio e TV liberal aqui na primeira noite do Agosto Cultural. E lembrando que amanhã tem mais Agosto Cultural e a partir da quinta-feira as grandes atrações irão se apresentar lá no pátio de eventos Joaquim Eugênio. Então, vem pra Ipubi que muita coisa boa. Valeu, vai Elis. Rolar, com certeza.
0: 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Valeu, Erix. Um abraço ao DJ Eros, o homem das divulgações. Ô, rapaz, eu tinha esquecido do nosso amigo Boguinha. Valeu, Boguinha. Josimar, vai lá.

trazer mais um artista aqui no palco do Agosto Cultural 2026. A partir de agora, no palco, com vocês, Diego Araújo!

Boa noite, senhoras e senhores. Sejam todos bem-vindos ao show do Diego Araújo. Tá certo? Vamos lá? Vamos falar de amor e recordar que ainda hoje tem muito mais sucesso pra vocês. Vem, vem!

vocês. Estou na cor, esperando pra voltar, pra poder seguir. Sem o quê? Rony.

0: כן.
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Olha, gente, obrigado pelo carinho de cada um, de todo de vocês que vieram abrilhantar essa noite maravilhosa, tá certo? Agora, irei tocar a canção que está no meu CD, que está tocando aí por onde...

0: Fala um pouquinho. Boa noite, não tem nem que topar, eu já tô aqui.
1: Fala um pouquinho da emoção da gente estar aqui hoje, começando a nossa campanha aqui em BH, aqui na Praça da Estação, e da sua emoção de ver essa caminhada toda do presidente Lula em defesa de Minas e do Brasil.

Negão do Piseiro é o nome dele. Olá, Ayrton! Já olhei também pra aí, você tava dançando em coça. Falou, Dave TV, tudo bem com vocês? Essa é pra vocês então, vai, vem aqui, vem! Cara, canção nova emoção.

Libero FM, já são meia-noite, rapaz. Já são meia-noite por aqui, pela 99,5, na sua cobertura do Agosto Cultural, aqui na Libero FM. E nós vamos ficando por aqui, agradecendo a você que ficou comigo até agora muito, mas muito obrigado pelo carinho da audiência, prometendo voltar logo mais às 7 horas da noite, com mais uma grande transmissão. A todos, muito, mas muito obrigado pelo carinho. A gente volta logo mais às 7 horas da noite com mais uma transmissão do Agosto Cultural. Gente, tchau e até semana que vem com a nossa programação normal e logo mais, até mais tarde, com mais uma transmissão. Tchau, gente. Muito obrigado a você que ficou comigo até agora acompanhando a nossa live. Muito obrigado. Tchau, tchau.

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0: No começo de um relacionamento, a gente tem que impressionar aquela pessoa que a gente tá afim, aquela pessoa amada. E a gente acaba inventando umas mentirinhas, contando vantagem. Mas o importante é que quando um sentimento desse tipo aflora, tem que durar pra vida toda.
1: Até o final.

0: meia-noite
1: 57. 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

0: pajaka. 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
1: Gordinho, agora é só hora de se limpar. Aquela música lá que você não entrou, tá bom? Então, Saulinho, faz.

0: 1:59.
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0: Fabio. 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
1: 4:59.
2: Deus, nosso Pai, que sois todo poder e bondade, dai força àqueles que passam pelas provações. Dai a luz àqueles que procuram a verdade e ponde no coração do homem a compaixão e caridade. Deus, dá ao viajor a estrela guia, ao doente o repouso, a criança o guia, o órfão o pai. Senhor, que a vossa bondade se estenda sobre tudo o que criaste. Piedade, Senhor, para aqueles que não vos conhecem, esperança para aqueles que sofrem. Que a vossa bondade permita aos Espíritos Consoladores derramarem por toda a parte a paz, a esperança e caridade. Deus, um raio, uma faísca do vosso amor pode abrasar a terra. Deixai-nos beber nesta fonte de bondade fecunda e infinita, e todas as lágrimas secarão, e todas as dores acalmar-se-ão. Um só coração, um só pensamento subirá até vós, como um grito de reconhecimento e amor. Como Moisés sobre a montanha, nós vos esperamos com os braços abertos. Ó bondade, ó beleza, ó perfeição, e queremos de alguma sorte merecer a vossa misericórdia. Deus, dai-nos a força de ajudar o progresso espiritual, a fim de subirmos até vós. Dai-nos a caridade pura, dai-nos a fé e razão, e dai-nos a simplicidade que fará de nossas almas um espelho, onde refletirá a vossa divina imagem. Você, amigo e ouvinte da Liberal FM, acredite na força, no poder e no amor de Deus, para que possa se levantar todas as vezes que cair. Diga sempre a você mesmo: vou conseguir superar todas as dificuldades, serei um vencedor, pois sou filho do Deus vivo, o rei do universo.
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1: 5:20.
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0: 5h40.
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0: Obrigado, gente.
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2: 6 horas.
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1: 6:20.
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1: Na Liberal, agora são pontualmente 7 horas.
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0: Olá, você muito bom dia. Começa agora mais um programa Uma Hora com o Rei Roberto Carlos.
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0: Muito bom dia para você ligado, sintonizado conosco pela 99,5 Rádio Liberal FM, a Rádio Sertão do Araripe, a Rádio das Grandes Transmissões. Estamos chegando com mais um campeão de audiência aqui pela sua, pela minha, pela nossa 99,5. Já abraçando você nos quatro cantos da região do Araripe. Perdoe a voz um pouco cansada, né? Um pouco adormecida. Mas estamos chegando para trazer o melhor da música, as melhores letras, as melhores canções. Você acompanha aqui pela 99,5. Abraçando você nos quatro cantos da região do Araripe. Estivemos aqui ontem, né, no Agosto Cultural. E também quero parabenizar todos os artistas, né, que se apresentaram ontem. E, claro, convidar todos para nos acompanhar na transmissão de hoje, onde estaremos trazendo os artistas que irão se apresentar neste dia de hoje. E semana que vem é lá no Pátio de Eventos. Abraçando você nos quatro cantos da região do Araripe, muito bom dia. Vem comigo até as 8h30 da manhã com as melhores músicas, as melhores canções. Participe pelo nosso WhatsApp 996005000. Manda sua mensagem de texto curtinha para que a gente possa atender o máximo de ouvintes possíveis, tá bom? Sem mais delongas, vamos com a nossa primeira de hoje. Roberto Carlos. Desabafo. 73. Muito bom dia.
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Já estamos de volta com o seu programa Uma Hora com o Rei Roberto Carlos. Para atender os nossos ouvintes, rapaz, que já dobram da quantidade. A gente agradece demais pelo carinho da audiência. Ligou esse microfone neste programa? Temos audiência. Que bom, que bom. Primeiro ouvinte de hoje, muito bom dia.

0: Alvinho Naélio, Cido Preto Trindade, de Garabipina, para Socorro Esmeralda no Pé, Maria Socorro na Volta. Bom dia, Antônio Carlos, bom dia para você e todos os ouvintes liberal aqui, Megono. Hoje eu quero pedir a música de Roberto, a distância, ofereço para você, Mário Macarrão e Senhorinha Pudi, para Giovanni de Santa Cruz, Cleudo Galguinho Naélio, Cido Preto Trindade, de Garabipina, para Socorro Esmeralda no Pé, Maria Socorro na Volta, Zé Moreno, Dona Lúcia Modocó, Cabecinha Clarice, Zé Roberto Limpubi, para o Elio Limpubi, para a Zulene, a Islane e Sara em Serra Branca, e para todos os ouvintes que estiveram na Liberal. Tenham um bom dia, Charles Damiano em Santo Antônio, todos os ouvintes, tenham um bom dia, um bom sabadão.
1: Ela falou a questão. Bom dia, Antônio Carlos, Zé Moreno, do Sítio Lagoa de Dentro, Bodocó. Quero ouvir todas as músicas do programa para oferecer a toda a minha família, também para Mário, Negona, Francisca da Paz, Leice, Raimundão, da Lagoa Nova, Zé de Odílio e a família, Maria Alveni, Ana Cláudia e Raimundo, também para você. Bom dia, obrigado. E mais, bom dia.
2: Bom dia, Antônio Carlos. Antônio Carlos, passa aí para nós, Rotina. É para você, para as meninas, Leniete, Regina Feitosa, Maria Benilha e Cito Veludo, Heródio na Serra da Matinha, Tonho Bruno e Caçunda Nova, Zé Maria Antônio Dona Luna Lua de Dentro, Leniete, Luciane Bodocó, Darneu Cito Lombar, Remontão Lagoa Nova do Curi, Negoninho de Curi, Tereza Lenda de José Malagoa Trancada. Tenha um bom dia, tenha um carro, tchau.
1: Bom dia, obrigado pelo carinho da audiência. Quem mais? Deixa eu ver aqui. Mais ouvintes.
3: Bom dia, Antônio Carlos. Sou Rita Silva, financeiro de Poço do Limba da Cor. Pode passar aí para mim, Roberto Carlos. Mais um fim de semana para mim. Curtir aqui mais uma imagem. Minha tia ofereceu para mim, filho Renato. Madre de a família na Carnaúba, Dorinhas Menina na Cacimba do Gado, para meu irmão Chag, a família no Lombar, e para todos que estiver ouvindo, pelo amor de saudade, especialmente para você, tenha um bom dia.
1: Bom dia, obrigado pelo carinho da audiência. Vamos de música? Eu vou procurar uma música aqui para mim começar. Ô Berg de Aço, você tá de brincadeira, né? Eu só queria te avisar, viu, Berg? Nesse horário, o especial é de outro grande artista. Eu vou fazer um especial Zezé do Camargo Luciano pra você, tá bom? Me endoidando, rapaz. Uma cabeça na lua aqui, o Berg de Aço manda. Toca aí, por amor, te deixo ir. E o burrão aqui procurando na pasta de Roberto Carlos.

0: Isso é a distância, aqui na 99,5.
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0: Isso também é pra Tia Nadine, lá na 241.
1: Você sabe.
0: Horas mais 38 minutos. Tem mais ouvintes por aqui participando conosco. Bom dia, Antônio Carlos. Sou eu, Toinha, do sítio Lagoa de Dentro. Gostaria de ouvir a música de Roberto Carlos outra vez. Ofereço ao meu esposo Nilcinho, ao meu filho Natanael, ao meu pai Zé Moreno, minha mãe Lourdes, Maria Alveni, do sítio Veludo, Francisca da Paz, na Várzea do Meio. E para você que é um ótimo locutor, bom dia, obrigado. E mais, bom dia. Olá, Antônio Carlos, aqui é Negro do sítio Cacimbinha. Quero pedir a música de Roberto Carlos, Águia Dourada, para me ouvir, ok? Valeu, quem mais? Tem mais ouvinte? Tem sim, bom dia.
2: Da Libera, nesse sabadão, tem carro, passa pra mim na vez, carro. Mulher pequena, bom dia pra minha esposa Francisca, da parte da Silva aqui na Rua Ronaldo Coitinho. Bom dia, Cícero, me sinto Manuí, Marcão da Leste Santa Cruz. Nosso amigo Pinto do Bar na Serra da Pitombeira, Ciano, no sítio Bom Princípio, Santo Embulão em Cacimba Nova, Ciara, no sítio Altim, Maria Zanini, no sítio Viludo, nossa amiga Neuza também, a Francisca, que sua esposa aqui no sítio Mereiro, Francisca, Lucélia, Everaldo, Iraci, Serra do Piqui, Serra do Molungu, e um bom dia a todos os rádio ouvintes.
3: Bom dia, Antônio Carlos. Aqui é Neguinho do Sítio Fortuna. Antônio Carlos, eu queria que você passasse aí a música outra vez. Oferecer aqui para a comunidade do Sítio Fortuna, para minha mulher lá em Bodocó, para minha irmã Nina e para a Cleide. Um abraço, bom trabalho, cabelé. Valeu.
0: Valeu, obrigado pelo carinho da audiência, todos lá no Sítio Fortuna. Eu acho que é Sítio Fortuna. Até um amigo meu, um grande amigo meu de muitos anos, é irmão de João Leandro. Meu amigo Ramon. Vaqueiro agora. É vaqueiro. Um abraço, Ramon. Obrigado pelo carinho. Deixa eu ver quem mais participando conosco aqui no nosso programa.
4: Bom dia, Antônio Carlos. Aqui é Nertan, de Bolocó, né? Estou sempre ouvindo aí esse programa maravilhoso. Ofereço aí uma música para minha esposa Leninha. Um alô para todos os ouvintes. Um alô muito especial para nossa amiga Nurdin Belarmino, para você e para todo o pessoal aí na companhia dessas músicas belíssimas do Rei. Um forte abraço. Um bom sábado para todo mundo.
0: Tá aí, valeu. Obrigado pelo carinho da audiência. Eu quero mandar um alô, um abraço pra minha amiga que eu vi nos novenários. Alô, dona Mariosa. Um abraço pra senhora, tá bom? Também mandar um abraço pra seu Zé, também dona Francisca, sempre ouvindo o nosso programa. Vou tocar essa música aqui que é a cara da dona Mariosa. Olha só, olha só. Ela diz, ô Antônio, quando você tocar essa música, é uma música que eu gosto muito. Toque aí, quando as crianças saírem de férias. Tá aí, dona Maria, sua música.
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0: 7h42, muito bom dia.

Já estamos de volta com o seu programa Uma Hora com o Rei Roberto Carlos. Agora um pouquinho mais, né? Um pouquinho mais de uma hora. Abraçando você nos quatro cantos da região do Araripe. Olha, quero mandar um abraço aqui para os nossos amigos de Ipubi. Meu amigo Pedim, também é sua esposa, Dona Silvia. Olha, eu também escuto seu programa, viu? Obrigado, tá? Muito grato mesmo pelo carinho de vocês. Um abraço também para toda a turma sempre ligada na nossa programação, que nos acompanham sempre desde o início. Então, muito obrigado pelo carinho, tá bom? Abraçando você nos quatro cantos da região do Araripe, também lá no sítio Pajeú, toda a turma lá no sítio Pajeú e todos os sítios, né? Gente, muita gente acha que eu não estou fazendo programa mais no domingo. Nosso programa é no sábado, entendeu? Nosso programa é no sábado. Então, se você conhece alguém que acha que o programa especial do Rei é no domingo, então avisa. Olha, Antônio Carlos entra no ar todos os dias às 7 da manhã com o programa com o Rei Roberto Carlos. Tá bom? Lá em Bodocó, abraçar sempre

0: para ser atendida. Bom dia, bom dia, bom dia, bom dia.
1: Bom dia, Antônio Carlos, eu sou Cícero do Sítio Manuíno. Hoje eu quero ver a música de Roberto Carlos, pode ser qualquer uma. Eu ofereci para o meu esposo, que é o Francisco, meus filhos, meus irmãos, Negrão de Uricuri, a Mari Bodocó, minha sogra, Maria Tia de Cupim, meu genro Francisco, no Sítio Caraíba, Gervais, lá no Sítio São Bento, Marlene, lá no Sítio Murrinho, para você. Tenha um ótimo sábado.
0: Bom dia, obrigado pelo carinho da audiência. Quem mais?
2: Muniz Ubi da Rádio Liberal, quero mandá-lo para Darquinha, quero mandá-lo para Negona, para Ana Paula, e Darquinha e Líbia. E vamos ouvir a música do Velho Caminhoneiro. É o Ele Aqui pro Bi. Bom dia, bom trabalho.
0: Bom dia, Antônio Carlos. Se possível, passe Mulher Pequena para oferecer para minha mãe Filó, meu pai Espírito Bruno, minhas irmãs e irmãos e para minha sobrinha Maria Eloá e sobrinhos Fernando Miguel, Iago e João Lucas. Para os meus filhos Carlos, Johnny, Jonathan, Guilherme, Francisco Júnior, Soneidinha Caetano do Sítio Palácio, Granito. Tenha um ótimo dia, valeu! Alô, Granito, obrigado pelo carinho. É Neidinha Caetano participando conosco. Muito bom dia. Muita gente por aqui. Bom dia, bom dia, bom dia, bom dia.
3: Bom dia, Antônio Carlos. Aqui quem fala é Antônio Bruno de Cacima Nova. Antônio Carlos, eu gostaria de ouvir a música de Roberto Carlos, Guerra dos Meninos. Vou oferecer para minha esposa, para minha filha, para minhas filhas, para minhas netas, para meu neto. Vou oferecer para também para o inimigo Francisco da Paz, Lavarumbe, a Mata Liberal, o Remonito Cito Tudo, Será no Citaltinho, Geraldo da Serra da Matinha, seu Antônio Manso e seu Juvoneco na Andurinha. E para meu amigo Oleils, lá no Cito Salviano. E para meu amigo Luizinho do Posto. E para todos que estão ouvindo essa rádio maravilhosa. E para você que é um bom locutor. E tenha um bom dia, meu amigo.
0: Valeu, é o Antônio Bruno ouvindo o nosso programa. Deixa eu ver quem mais aqui. Bom dia, sou Damiana do sítio Pajeú. Manda um alô para minha mãe, Socorro, e meu pai, Netinho Agostinho. Obrigado, valeu. Alô, dona Socorro, seu neto Agostinho, obrigado pelo carinho da audiência. Um abraço, obrigado. Bom dia, Antônio Carlos, aqui é Cleide, da Vila Né Camilo. Peço a música de Roberto Carlos, Esse Cara Sou Eu, para me oferecer especialmente para você, para meu esposo Francisco, para minha mãe, para minhas irmãs e para todos que estiverem ouvindo esse maravilhoso programa. E tenha um ótimo final de semana, abençoado por Deus. Aí, obrigado, Vila Né Camilo, nos ouvindo, 7 horas e 57 minutos, vamos de música? Guerra dos Meninos, aqui na 99,5.
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0: Eu volto já já com muito mais.

0: Terra dos Meninos. A música lá também do professor Gerisvaldo Siqueira. 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
0: Na Liberal, agora 8:02.
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0: Já estamos de volta aqui no programa Momento com o Rei Roberto Carlos. E abraçando você que está conosco desde o início da nossa programação. Daqui a pouquinho tem o Manhã Liberal Especial de sábado, provavelmente com vocês, né? Em outro país. Um abraço também do Berg, tchau. Fala no Berg. Dá um abraço também, sabe pra quem? Pro seu pai, Luiz Carlos. Maldosamente apelidado por meu colega Chico Selado de Luiz Dedão. Um abraço pro seu filho Bastião Dedão, né? Entendedores entenderão. Um abraço, obrigado pelo carinho da audiência lá em Ouricuri. E Antônio Carlos, vamos atender o povo, que é muita gente, Antônio Carlos. É muita gente, filho Maria, vamos embora.
1: Joutinho, Balaponte. Eu gostaria de ouvir a música As Baleias para oferecer a meus netos no Sítio Lagoinha. Maria Alvenir no Sítio Veludo. Gedália e João aqui no Sítio Altim. Toda a minha família Ouricuri para você e para todos que estiver ouvindo aí. Então, bom dia, um bom trabalho.
2: Bom dia, Antônio Carlos. Aqui é Lupinho Bondocó. Passa aí pra mim, por favor, a música de Roberto Carlos. As canções que você fez pra mim, somente pra curtir mesmo. Tenha um bom dia.
0: Tá aí. Obrigado pelo carinho da audiência. As canções que você fez pra mim. Belíssima canção, né? Belíssima canção aqui. Vamos trazer daqui a pouco. Hoje eu ouço as canções. Vamos só fazer locução, viu, Antônio Carlos? Porque de música não dá, não. De música não dá, não. Evani Ferreira Lima disse que canta melhor. Vem cá, Evani, vamos cantar aqui. Quem mais? Bom dia, bom dia, bom dia, bom dia.
3: Antônio Carlos, aqui é Inácia da Serra do Brejo.
0: Bom dia, Inácia.
3: Passa aí uma música de Roberto Carlos, Na Estrada de Santo. Quero oferecer toda a minha família para você, que é um ótimo locutor.
0: Tá aí, Inácia, obrigado pelo carinho. Deixa eu ver quem mais participando conosco. Bom dia.
4: Oi, Antônio Carlos, Léo Benor, eu tô falando de Bodocó, tô com uma música de Roberto Carlos bem bonita aí, o que vale tudo isso. Ofereço a você, que é um ótimo locutor, e para todos que estão ouvindo. Muito obrigado, Antônio Carlos.
0: Aí, obrigado, quem mais está nos ouvindo. Olha, quero mandar um abraço também, sabe para quem? Para o meu amigo Seu Pedro, lá no sítio Pajeú. Eu não esqueci não, viu, Seu Pedro? É porque João Pedro não me convidou. Eu entrego logo, porque a gente tem que tirar a culpa da gente, né? Pois é, Seu Pedro. Alerte aí, João Pedro, que ele não me convidou, não me lembrou mais. É verdade, é verdade. Muito bom dia.
5: Bom dia, meu amigo locutor. Aqui é a galera da Bata de Fruto de Ouricuri, Pernambuco. Gostaria de ouvir a música Mulher de 40 para oferecer a Luda Bomba. Todas as mulheres que faz 40. Já é de 40, nós mulheres.
0: Aí, obrigado pelo carinho. Olha, tem ouvinte dizendo aqui, a Nercy lá de Morelândia. Morelândia ouvindo o nosso programa. Ela diz, Antônio Carlos, deveria ter um programa do rei todo dia. Nercy lá de Morelândia. Nercy, seria muito bom, seria muito bom. Quem é esse ouvinte aqui, ó?
6: Bom dia, Antônio Carlos. Bom dia a todos os ouvintes. Meu irmão, passa aí proposta com Roberta. Essa
0: Meu
6: que é
0: Deus.
6: A trilha sonora, o seu... É a sua trilha aí do programa. Eu te proponho. Muitos anos. Na madrugada. nós do São Marcos. Rochinó.
0: Ô, Bergdial, fique só na locução também, tá? Fique só na locução. É por isso que nós, comunicadores, ficamos só na locução. Porque de voz, né, Berg? Pra cantar é outro nível. Bom dia, Antônio Carlos. Que belíssimo programa. Toque aí Amor Sem Limite pra todos que ouvem. E minha gata show, Ana Cláudia. Antônio Eduardo, do Sítio Bom Retiro, Bodocó. Antônio Eduardo tá apaixonado, viu, Ana Cláudia? Valorize um homem apaixonado. É, sim. Bom dia, meu amigo Antônio Carlos. Bom dia, meu amigo. Que música top. É a minha Guerra dos Meninos. Obrigado, valeu. É o Gerisvaldo Siqueira. Quem mais?
7: Bom dia, Antônio Carlos. É Nilson, viu, meu querido? Eu peço qualquer uma música de Roberto Carlos, especialmente para minha família, meu pai, minha mãe, meus irmãos, que é tudo fã desse programa, viu? Tenha um bom dia, um ótimo final de semana.
0: Aí, Nilza, obrigado pelo carinho da audiência, rapaz. Quem mais? Bom dia.
8: Bom dia, Antônio Carlos, é Neco do Cipo Taissara. Peço passar a música de Roberto Carlos. Amiga, arrasta uma cadeira. Para eu, para Zé, para você, que é um ótimo locutor. Tenha um bom dia.
0: Bom dia, obrigado. Bom dia, Silvana da Serra do Brejo. Aí, Silvana, obrigado pelo carinho. Quem mais? Deixa eu ver aqui. Mandar um abraço para todos os nossos ouvintes. Vai ficar alguns ouvintes ainda, se a gente conseguir atender. O tempo está estourado por aqui. Daqui a pouco tem o Manhã Liberal Especial de sábado. Bom dia para o José ouvindo o nosso programa. Deixa eu ver quem mais. Também a Francisca lá na Serra da Inveja ouvindo o nosso programa. Já são 8 horas mais 20 minutos, eu vou ficando por aqui. Abraçando a você que ficou comigo até agora, muito obrigado. Um último ouvinte, bom dia, Antônio Carlos, sou minha... Bom dia, Antônio Carlos, Sol, minha rua 7, Jardim Miranda. Eu queria que você passasse a música de Roberto Carlos, Esse Cara Sou Eu. Só pra ouvir mesmo. Ô, Sol, já passei. Acabei de passar ela, tá bom? Já são 8 horas mais 21 minutos. Eu vou ficando por aqui. Já agradecendo a você que ficou comigo até agora. Muito, mas muito obrigado pelo carinho da audiência. Prometendo voltar no próximo sábado com mais um campeão de audiência. Logo mais, você tem aí Manhã Liberal Especial de sábado com Chico César. E depois as... 14 horas, é isso? 14 horas? Tem ele, o rei dos sábados, meu amigo Mário Macarrão, com seu programa Tem de Tudo Especial de sábado. E logo mais à noite teremos aí transmissão da festa do Agosto Cultural aqui do nosso município. A todos, um ótimo sábado abençoado por Deus, que Deus nos proteja, Deus nos guie, que Ele seja sempre na nossa força, o nosso guia. Tchau, gente! Até próximo sábado, se Deus quiser. Tchau, tchau!

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0: você curtindo a nossa programação, muito bom dia, sejam bem-vindos e bem-vindas a 99,5 e o nosso Manhã Liberal, nessa manhã, lógico, de sabadão, para você aí curtindo a nossa sintonia, a sintonia do sucesso, e a gente agradecendo pelo carinho e pela audiência. E aí, turma boa, tudo bem? Agora, 8:39.
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Hoje tá quente, meu amigo. Já fui na feira hoje, viu? Já fui na feira, entendeu como é? Já comprei lá o quê? É, mamão. Banana. Pois é, já fui, cheguei agora, pouco tempo aí, tá certo? Pra gente estar aqui com você na melhor sintonia. E você com certeza ouvindo aí a 99,5. Ó, manda aí a partir de agora. E vai mandando aí a sua mensagem de texto de voz. Ô Chico César, hoje eu quero ouvir a minha música, agora não passe não. Aí eu vou passar, viu? Bom dia, bom dia, bom dia, bom dia, viu? Pra você curtindo aí a programação. Manhã Liberal promete aí, na ausência dele, do Panda, né? Vamos ficar juntinhos com você até o meio-dia de hoje, mandando só aquela que você gosta de ouvir. É verdade, só aquelas que você gosta de ouvir, depois de você aí ouvir o Antônio Carlos, nesse programa dinâmico, sensacional, que a gente volta realmente a reavivar a memória, ouvindo o Rei Roberto Carlos, que é demais. É um sonho, meu amigo, ainda ir pra um show do Rei Roberto Carlos, viu? É um sonho ainda. Manhã Liberal! Manhã Liberal, trazendo já a nossa primeira nessa super...

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0: Aqui Léo Foguete, a música Deixo, Kiko Chicabana, Bala Alojada, Forró Cariciar, é Sonho de Amor, participação aí de Tiago Aquino, na melhor sintonia de toda a região do Arari, pra nossa primeira, hein? Nessa sequência bem legal de sucessos, pra você que curte aí a 99,5. Ó, mais de 3 milhões de beneficiários sociais são impedidos aí de usar BETs, viu? Pois é, mais de 3 milhões aí de beneficiários do programa, de programas sociais federais, já foram impedidos aí de abrir ou manter contas em plataformas autorizadas de apostas, né? É, de cota fixa, as chamadas BETs. A restrição é realizada automaticamente por meio aí de sistema de gestão de apostas. Portanto, tá aí, meu amigo, minha amiga, o negócio e o caso é sério, viu? Mais de 3 milhões de beneficiários sociais são impedidos de usar BETs. Dá esse toque aí? Tome jeito, viu? Tome senso, rapaz. O dinheiro que é pra você tá aí ajudando a família e você fica usando aí pra essas bets, pra esses jogos. Tome cuidado aí, tome cuidado. Vou pro intervalo e volto já já na melhor sintonia de toda a região.
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0: Liberal, 9 horas.
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0: 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Ele, bom dia pra você, hein? Já tem muita gente aqui com a gente participando nessa super manhã de sabadão e a gente agradecendo pelo carinho, pela audiência. Alô, meu amigo Antônio Bruno, bom dia, Antônio Bruno, como é que tá por aí, hein?
1: Bom dia, Chico César, aqui quem fala é o Antônio Bruno, tá assim, ó. Chico César, eu gostaria que você me tocasse aí os parabéns.
0: Para aí, vamos ajeitar aqui. Vamos lá, de novo.
1: Bom dia, Chico César, aqui quem fala é o Antônio Bruno, tá assim, ó. Chico César, eu gostaria que você me tocasse aí os parabéns para meu genro Ricardo, esposo da Bruna. Eles mexeram o calendário da vida ontem e eu tô desejando os parabéns para ele, que Deus repita essa data por muitos e muitos anos. Quero que você me toque aí os parabéns para ele com Teixeirinha. Até um bom dia, meu amigo.
0: Bom dia, valeu aí, Antônio Bruno. Daqui a pouquinho a gente vai tocar música. É, aí a pedidos aí do Antônio Bruno, né? Parabéns para ele, né? Muita felicidade e muitos anos de vida aí para o seu... É o que mesmo? É genro, é? Tá certo. Muito bem, ó, vamos lá.
2: Bom dia, Chico César. É Francisca aqui do sítio Altim, Bodocó.
0: Sim.
2: César, eu gostaria de ouvir...
0: Diga.
2: Uma música
0: de quem?
2: De sua preferência para oferecer a...
0: Não entendi.
2: Toda minha família de
0: Curuzu. O vento tomou irmãos, conta aí.
2: Minha cunhada no fazendo tamboril. Minha mãe, Maricuri, Maria Uzani, no sítio Veludo, Maria Andoca, em Cipaúba, Gedalho e João aqui no sítio Altim. Meus netos no sítio Lagoinha. Pra você e pra todos que estão ouvindo aí, então, bom dia.
0: Muito bem, bom dia, ó. Galera, vai mandando aí um áudio aí, viu? Até 20 segundos, no máximo 30, pra gente atender o maior número de pessoas, tá bom? Dá desse toque. Simbora.
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0: Daqui a pouquinho ainda tem muito mais sucesso pra você.
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0: Toca aí no paredão, vai.

0: Pois é, viva aí os aniversariantes do dia, aquele bom dia bem legal pra vocês aí, curtindo sempre.
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0: 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Bom dia, bom dia, bom dia. Deixa eu mandar aquele bom dia aí, sabe pra quem? Deixe-me ver aqui. Cadê aqui, produção? Traz aí pra me ver na melhor sintonia de toda a região. Quem é a produção aqui? A Regiane, é isso? Ah, tá certo. Ela oferecendo, pedindo música de Zezé. Oferecendo aí, né, para o seu esposo Cícero de Alceu, também para seus filhos Rafaela, Rafael e Renan, para sua mãe Tieta, seu pai Francisco, lá na Serra, né, na Serra da Cabocla, também Raimunda na Serra do Valado, Eliene na Serra do Brejo. Ele, bom dia, viu? Obrigado mesmo pelo carinho, pela audiência. Alô, Cleide, na Vila Né Camilo. Cleide, bom dia, minha querida. Ela participa com a gente aqui de Chixada. Peça a música aí, né, de Top 10. É para, ela diz assim, para oferecer especialmente para você, obrigado, viu? Também ela oferece para o seu esposo Francisco, para sua irmã comadre Leide, para sua irmã Jusa, Jusa, um negócio assim. Também para sua mãe Maria, lá no sítio Inhame. Pois é, Inhame é da família do Cará, né? Segundo Ana Paula. E também para todos que estiveram ouvindo aí a programação, valeu. A Cleide aí da Vila Le Camilo. Valeu, Cleidinha. Aquele abraço pra você, minha querida. Tem mais gente chegando aí, produção? Tem? Então vamos nessa. Alô, você. Bom dia.
1: Bom dia, Chico César. Aqui é Zuleide.
0: Oi, Zuleide.
1: Meleiro. Passa música pra mim ouvir com Marcelo e Rayane, Papel de Parede.
0: Certo.
1: Ofereço pra meu esposo, Ailton, pra meus filhos, pra minhas filhas, pra toda a minha família e pra você, que é um ótimo locutor. Tenha um bom dia.
0: Bom dia, minha querida. Obrigado, viu? Pra você e toda a família aí curtindo a nossa programação. Daqui a pouquinho a gente já tá no ponto aqui. Papel de Parede pra gente passar pra você. Tem mais gente chegando aí, produção? Tem? Alô, você, bom dia.
2: Bom dia, Chico César. Eu sou a Silvana do Sítio Manuíno.
0: Silvana.
2: Chico César, eu gostaria de ouvir a música de Zé Gamado e Luciano, qualquer uma.
0: Certo.
2: Ofereço para meu esposo, que é o Antônio, para minha filha Sabrina, para minha cunhada Cid Tranqueira, Rosimeire, para você, tenha um bom dia.
0: Bom dia! Solta o som, meu Didi. Liberal agora, 9:29.

Muito bem para você curtindo aí a nossa programação. E a gente agradecendo, hein, pelo carinho, pela audiência. Passou por aqui Zezé de Camargo e Luciano, Toque 10, e também Marcelo e Rayane, e o seu papel de

0: aí, ó. Vamos aqui, vamos fofocar, vamos nessa. Mas é a notícia jornalística misturada aí com fofoca. Vamos nessa? Ó, Rodrigo Faro enfrenta inovação judicial por propaganda enganosa, viu? A coluna Fábio Oliveira revelou, né, com exclusividade, que Rodrigo Faro se tornou aí alvo de nova ação judicial, acusado aí de propaganda enganosa. O caso começou em 14 de agosto e está em andamento aí no Tribunal de Justiça do Estado de São Paulo. De acordo aí com os documentos do processo, Denilda Pinheiro dos Santos assinou Faro e também a Trier Soluções Financeiras na Justiça. A aposentada afirmou ter contratado aí os serviços da empresa, que promete reduzir aí os juros abusivos em um contrato de financiamento de automóvel. A autora relatou que a Trier não cumpriu aí os serviços prometidos, pois não teria efetuado os pagamentos ao banco onde o financiamento aí foi contratado. Ela mencionou ainda que a falsa renegociação resultou na negativação aí de seu nome no Serasa e em débito superior a R$90 mil, colocando aí em risco a posse do veículo. Portanto, tá aí, meu amigo. Eita, menino, será que Rodrigo Faro entrou numa dessa? Será? Pois é, vou pro intervalo, volto já já, se liga aí, viu?
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0: Liberar agora 9:42. 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

0: Opa, já estamos de volta.
1: Chico César.
0: Sou eu, esse cara sou eu, meus amores do rádio. Agora 9h47, manda aquele bom dia aí pra Gerisvaldo Siqueira. É, Gerisvaldo, aquele abraço, meu querido, muito obrigado, viu? Bom dia.

0: E me vem aqui. Alô, você, bom dia.
1: Chico César, que é Lourdes, em Borocó. Eu gostaria de ouvir a música de Ana Castela, Eu Não Te Esqueci, somente para curtir mesmo.
0: Certo.
1: Um bom dia.
0: Bom dia para você também. Opa, valeu, obrigado, viu?

0: 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É linda demais essa canção, né? E a gente vai tocar daqui a pouquinho aí, a pedidos aí da nossa amigo ouvinte. Ó, manda aí a mensagem. Tem gente aqui que manda uma mensagem de um minuto, fica difícil da gente veicular aqui, viu? Manda aí até 30 segundos no máximo, viu? 30 segundos pra gente atender o maior número de pessoas, porque enquanto a gente passa um minuto, dá pra gente atender mais uma pessoa, tá entendendo? Aí a gente, em vez de atender só uma, a gente atende duas pessoas e dá 30 segundos, vamos dizer assim, dá pra você mandar alô pra quem você quiser e pedir sua música, não é verdade? Vamos nessa aí, ó. Cadê aqui? Vamos lá.
1: Ana, lembra do menino que você vê aqui em casa, disse que é de áudio?
0: Opa, vamos lá, rapaz. Cadê aqui? Vamos nessa. Alô, você, bom dia.
2: Bom dia, Chico. Aqui é a Roseline Badal Costa, falando do sítio Lopes Dulce. Eu gostaria que você passasse uma música aí pra mim, de Tarcísio do Acordeão, pode ser qualquer um, pra oferecer pra meus quatro filhos, Fábio Rian, Clara Sofia, Maria Clara, José Heitor, e também expor José e para todos os meus familiares, que está ligado na Liberal. Então você que é um ótimo locutor, tenha um bom dia.
0: Muito obrigado, minha querida. Bom dia para você também. Tem mais gente chegando aí? Daqui a pouquinho toca aí Tarcísio do Acordeão.
3: E eu, Chico César, sou Cícero.
0: Oi, Cícero. Cícero.
3: Eu já quero ouvir a música de Bonde do Vaqueiro, Senhor Carreteiro. Vou oferecer para o meu esposo, que é o Francisco, Moci, meus irmãos, Negona Melicuri, Amara em Bodocó, minha sogra Maria Titi Cupim. E hoje é o Francisco do Cinto Caraíba, Marilena lá no Cinto no Rio, Jerizal lá no Cinto São Bento, e para você. E passo mesmo, minha música.
0: Passo!

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2: Opa, já estamos de volta, até aí, ó. Ei, meu saudoso Reginaldo Rossi, passou por aqui, Bonde do Vaqueiro, também Tarcísio do Acordeão e Ana Castela. Agora eu vou para o intervalo e volto já já, hein? Se liga aí, rapidez.
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2: Opa, muito bem, já são 10:04. 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Liberal agora, 10:06.
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com a vida, de bem com tudo e com todas as super manhãs de sabadão. Cante, meu amigo. Eu já fui lá na feira hoje, viu? Essa Sarinha, eu fui lá na feira hoje, tá certo? E o sol tava quente, rachando já.

0: promete mais ainda. Vamos lá, atendendo aqui aos nossos ouvintes no Manhã Liberal. Cadê aqui, produção? Vamos nessa. Alô, você do telefone, bom dia. Opa, opa, cadê aqui, rapaz? Não, para aí, deixa eu tirar aí logo essa música daqui. Agora sim, vamos nessa. Muito bem, vamos lá.
1: Aqui, amigo, passa aí a música de Amado Batista, Eu Não Sou Boêmio.
0: Não?
1: A Fici da Ciana Franga.
0: Eu Não Sou Boêmio.
1: A Fici da Terezinha Avanilda. A Cida, a Aura, a Zé Painha, por

0: Pra Inácia, da Serra do Brejo, né, Inácia? Bom dia, minha querida. Ela pede um louvor aqui e deixe-me vir aqui oferecendo aí pra toda a sua família e também... Ah, tá certo, não, tô passando agora, viu? Valeu, obrigado, bom dia pra você. Tem mais gente chegando aí, produção, tem? Quem tá ligado aqui com a gente, rapaz, deixe-me vir aqui. Ah, o nosso amigo Cícero, né, Cícero? Aquele abraço. Bom dia, viu? Tem muita gente com a gente na melhor programação de toda a região. Quem é aqui, hein?
1: Bom dia, Chico Sérgio. Bom dia pra você e todos os ouvintes da Legona.
0: Negona! Oi!
1: Passamos de Amada Batista.
0: Diga aí.
1: Das Novas. Ofereço pra você, Mário Macarrão e Senhorinha em Cubi. Pra Berg.
0: Sim.
1: Pra Samara, pra Ana Paula. Antônio Carlos, a Berg, para Islânia e Sara em Serra Branca, Cícero Manuim, Cícero Nossa P, a Larissa Cornaval, Socorro Esmeralda no Peba, e todos os ouvintes que estiveram ouvindo a Liberal, tenham um bom dia, um bom sabadão.
0: Bom dia, Negona! Cadê os palmas aí para a Negona? Cadê? Valeu! Tem mais gente chegando aqui,
2: bom
0: produção.
2: Bom dia, Chico César. Chico César, Valdir, aqui de Incubi.
0: Sim, manda ver.
2: Trabalho aqui na Siqueira. Eu gostaria de você passar assim uma música aí do William Vaqueiro, oferecida a todos os meus colegas de trabalho. E pra você, que é um ótimo locutor. Bom dia.
0: Bom dia, bom dia. Cadê a música aí do William Vaqueiro, hein?

0: música nova dela, hein? Pois é, pois é, pois é, pra você que pediu. Eu vou pro intervalo e volto já já.
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2: Muito bem, agora 10h25 na sua manhã. 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Liberal 10h27.
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Bom dia, bem legal pra você curtindo aí a nossa programação.

0: Vamos de música. Cadê aqui o ouvinte? Vamos nessa. Vamos lá, participação do ouvinte nessa super manhã. A nossa amiga Francisca aí da Serra do Mulugu, né, Francisca? Muito bom dia.
1: Bom dia, Chico César. Aqui é a Francisca da Serra do Mulugu. César, passar a música de Zezinho Barro, Coração de Pedra. Ofereça a Leda, Marcelo, Galinho, Zelinho, Gracinha, Fidel na Serra do Piqui, Adelora em Bodocó, Amaro, Clelice na Serra do Barreiro, Vai na Serra da Geladeira, Imunda, Antônio, Antônio Lacerda e Maria na Serra da Boa Fé. E para você, um bom dia.
2: Bom dia, Chico César, sou Marlene Chico César, Maxi Badocó. Estou escutando a Cristiano Neto, Ministério na Rodoviária. Deus para com a neta, e para minha neta Gabriela, e para você, tem essa alegria, abençoado por Deus.
3: Bom dia, Chico César, Maria da Serra da Cabocla. Quero pedir a música de Renan e Raí, Chorei no Sinal, para ouvir e oferecer para você, para Peluca, para Zilmar, na Serra do Balado, Marluxa, na Serra da Placa, para todos meus familiares. Tenham um bom dia e um bom trabalho na Rádio Liberal FM.
0: Bom dia! Chorei no Sinal! Bom demais, hein? Ter você participando, curtindo, ouvindo a nossa programação nessa super manhã de sabadão com o Chico César, aqui no comando do seu Manhã Liberal.

0: aí, sucesso com Cristiano Neves. Espera na rodoviária. Ó, Léo Dias deixa aí o melhor da tarde e motivo vem à tona, viu? O Léo Dias, jornalista e apresentador, não tem comandado aí o melhor da tarde da Band, ao lado aí de Cris Flores. E o motivo dele não está aparecendo aí no Vespertino. Veio aí à tona nesta sexta-feira, dia 21. Tá certo? Quem está fazendo aí dupla com a comunicadora é Thiago Pasqualotto. O motivo da ausência aí do Léo Dias na atração foi, né, revelado aí pelo Joel da Atena do Brasil Gente. De acordo aí com ele, o afastamento é temporário e por um motivo. Leonardo está aí trabalhando muito na produção de seu novo programa na emissora da família Saad. O Léo Dias está aí na produção, viu? A todo vapor do novo programa dele. Será um novo espetáculo aqui da tela da Band. Por demais, ele está aí melhorando a programação e os programas que a gente tem aqui, contou o filho de José Luiz da Atena ao público do Brasil Gente. Portanto, tá aí, viu? Léo Dias organizando aí um novo programa. Muito bem, vou para o intervalo e volto já já.
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0: 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A gente segue aí com a hora e abrir o ouvinte no alô, você, bom dia. Vamos lá?
7: Bom dia, Chico César. Tô aqui ouvindo aqui teu programa. Ei, Chico César.
0: Oi.
7: Que é neguinho do Sítio Fortuna.
0: Certo.
7: Queria que tu passasse a música aí de Fernando Mendes, A Desconhecida. Ofereço a minha mulher, a Cleide, minha irmã, e a Nina, minha irmã. e a todos aqui do Sítio Fortuna. Muito obrigado. Vou ficar ouvindo, hein? Manda.
0: Valeu, neguinho. Aquele abraço. Bom dia, bom dia, bom dia. Muito bem. Tem mais gente com a gente aqui, produção? Tem? Ó, mandar aquele abraço aí pra Francineide de Pubi. Tá ligado aqui. Ela manda abração pra seus filhos. Valeu, Francineide. Muito bom dia, minha querida. Obrigado mesmo pelo carinho e pela audiência. Quem tá com a gente aqui também, a Linda Ilma, pedindo música de quem? Zé Ramalho. É... Negro Amor, é isso? É, não sei se é o nome é esse, né? Mas vou procurar aqui. É, oferecendo ela, oferece pra mim, também pra sua mãe, Ivonete, seu pai Sebastião, pra os seus irmãos aí, Lenilson, Neilson, Vanderilson, Leonardo, também pra Lidiane, Antônio Carlos, Nayara, Berg, todos que estão na escuta,

0: a gente, né, produção? Quem tá com a gente aqui é a Francisca da Serra da Inveja. Bom dia, Francisca. Aquele abraço, minha querida. Bom dia pra você. Obrigado mesmo pelo carinho e pela audiência. Também quem tá com a gente aqui é o Raí. É o Raí Melo, tá com a gente ouvindo a nossa programação. E tem mais gente por aqui. Alô, você. Bom dia, bom dia.
1: Bom dia, Tio César. Aqui é da minha da Serra do Brejo. Gostaria de ouvir o nome do Amado Batista para oferecer para todos que estiver ouvindo. Bom dia.
2: Bom dia, Francisco César. Aqui é a Celina do Cito.
0: Oi, Bruno, Celina, bom dia.
2: Mãe e filhos. Peço um alô para todos meus filhos, para toda a minha família, principalmente para a minha nora Daniela, que aniversariou esse dia. Desejo para ela um feliz aniversário. E eu amo muito ela, minha diva. Para meu pai José no Cito Belém, para meu irmão Givaldo, meu irmão Adail, minha irmã Marim Bodocó, minha irmã Francisco no Cito Belém, para todos meus irmãos, bom dia.
0: Bom dia, mandar aquele bom dia também para Cleidiane, que pede música aqui do Pablo. A música é Choro na Chuva, daqui a pouquinho a gente vai passar também. Tem mais gente aqui na produção, tem? Alô, você, bom dia.
3: Aí, meu amigo Chico César, da Liberal FM, a todos os ouvintes. Aqui é Erlânio, do Conselho. E aí, meu amigo, como é que você está?
0: Estou bem, graças a Deus.
3: Estamos aqui no Mutirão, na comunidade Nossa Senhora Aparecida, em Bodocó, Pernambuco.
0: Isso.
3: Mandar um alô para
0: Manda aí.
3: Liz, Dona Edinalda.
0: Certo.
3: Nilza e a Lie, a todos os devotos Nossa Senhora Aparecida. Forte abraço.
0: Valeu! Bom dia, bom dia! No Manhã Liberal.

aí o sucesso com Fernando Mendes, a desconhecida, Avenida do Neguinho, né, Neguinho? Valeu. Rapaz, eu encontrei a música aí que a Linda Ilma pediu, realmente é esse mesmo, eu que tava errado, viu? A música com Zé Ramalho é Negro Amor, não é verdade? Então vamos nessa, solta aí, meu DJ, manda ver.

Muito bem, tá aí sucesso com Zé Ramalho na melhor programação. Para aí a linda Ilma que pediu e já ouviu aqui na nossa sintonia. Solta o som aí, vai meu DJ.

0: com o Pablo Choro na Chuva. Eu vou para o intervalo e volto já já na nossa última hora para você ainda participando aqui do nosso programa. Segura aí, é só um instante.
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0: Estamos de volta. Agora 11:04.
1: Chico César.
0: Esse cara sou eu. Obrigado. Bom dia, bom dia, bom dia. Pra você aí, né, Sarinha? Pois é, hoje dia do supervisor educacional, viu? Hoje dia do supervisor educacional. Pois é, a atribuição necessária dentro de uma unidade escolar entre profissional, né? Tem como funções básicas e auxílio. É, e também a supervisão em todo o processo pedagógico. Ele faz o acompanhamento dos métodos de ensino, bem como orienta no processo de avaliação, né? Preocupando-se sempre, mas sempre, né, com o desempenho e também a melhoria aí do ensino. O supervisor consegue sua habilitação ao final aí do curso de pedagogia, onde pode optar por uma administração escolar, orientação pedagógica ou supervisor escolar, e devido à falta desta função e mesmo concursos públicos nesta área, essas funções acabam ficando com orientador pedagógico. Portanto, tá aí, viu? Para esses profissionais, a gente manda aquele abraço e parabeniza, né? Hoje também é dia, sabe de quê? Dia Mundial do Folclore, viu? Pois é, o termo folclore foi empregado pela primeira vez em 22 de agosto de 1846. Folclore é o super, mas é bom você saber, e é o saber divulgado do povo. Não se aprende na escola nem nos livros, aprende-se por imitação ou por força de tanto ver ou ouvir, né? Portanto, tá aí, meu amigo e minha amiga. Bom dia pra você. Vamos lá. O ouvinte continua aqui com a gente, hein, produção? Traz aí, vai. O ouvinte continua na melhor programação de toda a região do Araripe. Nessa, alô você do telefone. Vamos lá, produção. Alô você, bom dia.
2: Bom dia, Chico César. Aqui é Rosa de Santa Filomena.
0: Oi, Rosa.
2: Eu quero ouvir a música de Amado Batista, Borboleta Azul, para oferecer para.
0: Meu nome da música?
2: Borboleta Azul, para oferecer para toda a minha família.
0: Não entendi a música,
2: vai. Amado Batista, Borboleta Azul, para oferecer para toda a minha família e para você.
0: Certo, muito
2: bom,
0: obrigado.
2: Bom dia.
0: Tá certo, obrigado, Rosa. Em Santa Filomena, é isso? Ah. Tá certo, deixa eu vir aqui. Tem mais gente com a gente, produção? Tem? Então vamos nessa. Vamos lá.
3: César, aqui é Gilvanete, tá vindo São Francisco, em Bodocó.
0: Bodocó.
3: Eu gostaria que você passasse a música pra mim. Eu aperto o carro. Como é grande meu amor por você. Eu ofereço pra você.
0: Obrigado.
3: Paco Marmarinho Granito. Pra Lindalva, em Oricuri. E pra Bel. E pra do Carmo. Pra todos que estiver ouvindo. Tenha um bom dia, Deus abençoe.
0: Amém. Nós

0: meu irmão. Alô, você, bom dia.
1: Bom dia, Chico César. A Francisca do Sítio Meleiro. Chico César, gostaria de ouvir a música de Zé Vaqueiro, Meu Mel, e oferecer para minha esposa Isaquinha, meu filho João Carlos, meu filho João Vitor, meu filho Marco, minha filha Cícia, o esposo da Ladios, para o Amar. E para você, que é um ótimo locutor, um bom dia.
0: Bom dia, obrigado, viu? Daqui a pouquinho a gente manda aí a música com o Zé Vaqueiro, Meu Mel. E tem mais gente por aqui, na melhor programação de toda a região. Bom dia.
2: Chico César,
0: Oi.
2: Aqui é Nilza do Sítio Baixo, viu? Eu quero que você me passe qualquer uma música do dia da Diamante Batista, dessas mais novas. Oferecida para meu esposo Roscoe, meus filhos, minhas netas, meus pais, Antônio e Chico, e para você, que é um ótimo locutor. Um abraço.
0: Abraço para você também. Muito bom dia.

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0: Cama vazia, rapaz, que coisa. Vamos lá, segue aqui o nosso Manhã Liberal. Alô você, cadê aqui em produção? Vamos nessa. Alô você, bom dia.
1: Oi, Chico César, sou Ceiça Souza, da Fazenda Vaz das Pedras, município de Parnamirim, Pernambuco.
0: Oi, Ceiça.
1: Gostaria de ouvir uma música com Flávio Leandro, lá no Mudança.
0: Certo, oferece.
1: Ofereço para todos aqui da Vaz das Pedras, Lagoa Seca, Situação. E a todos que estão ouvindo essa rádio, é maravilhosa.
0: Obrigado, viu? Obrigado, Ceiça Souza, em Parnamirim.
1: Eu gostaria de saber se para mim mandar mensagem para Antônio Carlos no programa Uma Hora com o Rei é o mesmo número.
0: É, o mesmo número sim, viu, Ceiça? Portanto, tá aí aonde é mesmo?
1: Da Fazenda Vale das Pedras.
0: A Fazenda Vale das Pedras em Parnamirim. Valeu, Ceiça, aquele abraço, minha querida. Muito obrigado pelo carinho, pela audiência, você participando aqui do nosso programa. É o mesmo número aí, viu? Pra pedir música aí do Rei Roberto Carlos com Antônio Carlos aos sábados pela manhã na programação da Sul Liberal FM.

0: Tá aí o poeta, cantador Flávio Leandro Mudança. Valeu, aprendido aí da nossa amigo ouvinte. Acerto ouvindo sempre a programação aí lá em Parnamirim. Muito bem. Olha, atenção aí, viu? Foi perdido, viu? Aviso. É, foi perdido uma placa, né? Placa perdida aí. É, TIB 9196. TIB 9196. Pertence ao irmão mototáxi, viu? Tá certo? Entre em contato agora mesmo. É, deixe-me vir aqui pelo telefone. É, 879-9966-1339. Tá certo? Então, é 9, aliás, 879-9950-2050, né? Portanto, aí, entre em contato aí com o irmão, né? Mototáxi, irmão mototáxi, que perdeu essa placa aí no trajeto hoje, né? Do trajeto do sítio Batingas. Foi perdida aí no trajeto do sítio Batingas. Uma placa, viu? Placa perdida aí, TIB 9196, tá certo? Pertencente a irmão mototáxi. Então, entre em contato agora mesmo pelos telefones 879-9966-1939 e 879-9950-2050. Portanto, entregar aí, tá bom? Foi perdido no trajeto do sítio Batingas. Dado esse toque aí pra você? Muito bem, vou para o intervalo e volto já já. Se liga aí.
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1: Muito bem, agora 11:27, mais uma vez aqui a gente dá aquele alô especial em nome de um aviso, né? Em nome Placa Perdida, viu? Aviso Placa Perdida, é TIB 9196, pertencente aí a Irmão Mototáxi. Entre em contato agora mesmo pelo 87 99 66 19 39 ou 87 9 99 50 20 50. Repetindo aí os telefones: 87 9 99 66 19 39 e 87 9 99 50 20 50. Entendeu? Foi perdida aí no trajeto do Sítio Batingas. Sítio Batingas. A placa perdida aí é TIB 9196. 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
1: 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Ultimamente, vamos dar aquele bom dia aí pra Eliana, né, Eliana? Ô, Eli, bom dia pra você. Sabe onde? Lá no Lopes 2, pedindo busca aqui do Natson Ferinha. Já tá um aqui, como diz o outro. Antigamente a gente trabalhava com... Não, eu não trabalhei, cheguei a trabalhar não, né? Com... a radiola, né? Na ponta da agulha, a gente ouvia sempre o locutor dizer. Mas no CD, DVD, aí sim... Aí sim. Pois é, já tá na ponta da agulha aqui, como diz o outro. Viu a música aqui do Nato Soferia? Especialmente pra você, viu, Eli? Aí no Lopes 2, ouvindo a nossa programação, a Eliana.

0: Pedindo também aqui, ô Chico César, bom dia. Queria pedir música e oferecer, ela pede e oferece aí pra seu pai, que está completando o ano hoje. Tá certo? Parabéns pra ele, né? Muitas felicidades e muitos anos de vida. Que Deus dê muita, mas muita, né, saúde pra ele. Vamos lá, tem mais gente aqui com a gente, produção?
1: Bom dia, meu amigo Chico César, seu Pinto do Bar, Serra da Pitambeira. Estou passando para pedir uma música do Zé Vaqueiro, a princípio, seu amigo Sérgio Lá do Serra Holanda, toda a minha família, todos os amigos, que é com essa maravilhosa rádio, né, para Chico Pereira, na Serra da Palma 2, Nego Galaíde, na Serra da Palma 1, né, nosso amigo Luiz de Maracujá, lá, Gameleira, nosso Pinto do Bar, e para toda a minha família, tenha um bom dia.
0: Bom dia aí, o nosso amigo Pinto do Mar. Tem mais gente?
2: Olá, bom dia, Chico César, tudo bem com você?
0: Graças a Deus.
2: Quem tá falando é Josiane do Sítio Suarana, em Trindade.
0: Quem é?
2: Aqui quem tá falando é Josiane do Sítio Suarana, em Trindade. Chico, gostaria de ouvir a música de Jaine, dia de formatura, para oferecer especialmente para o meu pai Cícero, minha mãe Alderiza, meu irmão Josenildo, minha irmã Leidiane, meu irmão Daniel, minha irmã Bedinha no Sítio Torres, seu esposo Damião Moraes, para os meus filhos, Antônio Marcos, Matheus, para minha filha Maiara Rodrigues de Farias, para o meu esposo Francisco e para você, que é um ótimo locutor. Um bom dia.
0: Bom dia para você, minha querida. Obrigado mesmo aí pelo carinho, pela audiência. A nossa amiga Josiane, aquele abraço.

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1: Opa, essa daqui também vai para o nosso amigo Nego lá do sítio Cacimbinha, né, Nego?

E Nenê lá do sítio Feijão Brabo, né? Em Cedro, né? Tá em Cedro aí, ouvindo a nossa programação, pedindo música. É de Gino e Gino, né? Tá certo. Então vou procurar aqui pra gente mandar pra ele, né? Ouvindo aí, Nenê lá do sítio. É o Gildenor Santos, que é o Nenê, lá do sítio Feijão Bravo, em Cedro, Pernambuco, ouvindo a nossa programação, e daqui a pouquinho vou procurar uma música aqui pra mandar pra ele ouvir aqui, não é? Muito bem! Alô, Paulinho Ferreira e Pubi! Ouvinte aí de todos os dias da Liberal FM, pedindo música aqui de quem? Roberta Miranda. É, mais uma vez. Diz assim, tô aguardando aí o meu alô aí, tá certo, agora tô mandando, viu? O alô, ele pedindo também, ele tá pedindo alô também pra toda a sua família, sua esposa Nilvânia, seus filhos aí, Maria Roberta e Luiz Felipe, também pra sua mãe, Ana Paula.

beleza, valeu aí. Eu vou pro intervalo e volto já já. Se liga aí na melhor programação. Manhã Liberal. Manhã Liberal, segura aí. Liberal agora, 11:40.

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2: Muito bem, agora 11:47, deixa eu dar um toque aqui, aviso, placa perdida, viu? Aviso, placa perdida, TIB 9196, pertencente aí ao irmão, irmão mototáxi, pertencente a irmão mototáxi, e você pode entrar em contato agora mesmo pelo telefone, se você encontrou, ouvir, encontrar, 87-99-66-19-39. Ou 87-99-50-2050. Repetindo aí o número dos telefones, 87-99-66-19-39 e 87-99-50-2050. Foi perdido aí no trajeto para o sítio Batingas. Trajeto aí do sítio Batingas. Então, se você encontrar, ouvir, já encontrou, Ou encontrar, tá certo. É só entrar em contato aí no 87-99-66-19-39 ou 87-99-50-2050, falar aí, com o irmão mototáxi. A placa perdida aí foi uma placa TIB 9196.
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2: Muito bem, e assim estamos chegando ao final do nosso show, hein? Pois é, ó, irmãos trocam tapas e socos em Serra Talhada após mãe ser desrespeitada e PM foi acionada. Dá uma acessada aí no nosso blog, Blog do Chico César, vai lá que tem muita notícia para você ficar muito bem informado, principalmente esse final de semana que você não tem o Jornal da Liberal, seja primeira ou segunda edição. Então vai lá, Blog do Chico César, tem essa daí e muitas outras, viu? Para você realmente, dar uma olhadinha aí. Projeto propõe regras nacionais para porte de armas com guardas, por guardas municipais. CNH do Brasil permite a consulta pedágio eletrônico, para você consultar pedágios eletrônicos. Para você que quer saber aí como está a previsão do dia de hoje no seu horóscopo do dia, para você que gosta, não tem nada contra, então vai lá, também tá no nosso blog aí, tá certo? Blog do Chico Sérgio. Ó, doação de sangue terá novas regras para tatuagem, câncer e medicamentos. Então dá uma olhadinha aí que você com certeza vai estar por dentro de tudo, meu amigo. Aí no nosso blog, blog do Chico César. Valeu, galera. Uma turma boa. Muita gente aqui não deu para atender, viu? Não deu para atender, mas a gente vai ficando por aqui. Segunda-feira, Berg de Alta de volta na programação. Aí, né? Minhas últimas chegando e uma delas é essa com Gino e Gino. Ai, Cedro, Pernambuco.

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1: 11:59.
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0: meio-dia e 16.
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1: Meio-dia e 37.
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1: Meio-dia e 57.
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0: Olá, você, muito boa tarde. Agora são 1:31. Começando o programa mais cedo um pouquinho hoje, né? Normalmente é 2 horas. O horário do programa começa 2 horas. Mas como eu tenho um compromisso agora à tarde, aí eu tive que... já que o horário é aberto, aí eu tive que fazer uma modificação aqui, tá bom? É o Tem de Tudo especial de sábado, abraçando você aonde você estiver com o seu rádio ligado. Obrigadão pela sua companhia. Tarde quentíssima aqui no pé da Serra do Araripe. Eu vou te contar uma coisa, viu, nego? Tem umas previsões aí, tá rodando nas redes sociais, e o bicho vai pegar, vai esquentar. Esse El Niño, esse fenômeno El Niño que está por aí, vai bagunçar tudo, vai esquentar, não é pouco não, certo? A recomendação é muita água, é muito banho, tá? E se hidratar, né? Se cuidar. E não é brincadeira não, o que vem por aí é... Segundo, Deus queira que não venha, mas segundo informações do pessoal que entende e mexe com isso aí, o bicho vai pegar. Mas é assim mesmo, fazer o quê? Meu filho, tia Maria tá por aqui, bença tia.
1: Meu filho. Eu tô com tanto medo desse calor, porque já tive um sonho que esse calor, meu filho, é quente.
0: Claro que é quente. Quem falou pra senhora?
1: Lúcio.
0: Lúcio. Isso é só de gente, mano. Eu, hein? Mas é sério, quentíssimo, não tem um poeirinho lá, não sei aonde. E aquilo ali não refresca nada, não, hein? Meu, como é que fica? Deus está do comando, meu filho. Maior é o chefe.

0: mandar alô pro meu amigo Daniel Ramos, que essa hora já deu um susto no figo. Tá por aí, né, Daniel? Esquebrado aí. Não é andador, viu? O cara gosta de andar, passear muita e fazer amizade. Amizade boa. Né? Um abraço, meu irmão. Vamos embora. Pessoal do Alto da Ciência. Menino. Aquele doido lá, meu. Citone, cadê a baleia, seu jegue? Hein? Era possível? Que no lugar da baleia venha outro bicho quente. Ele fez a previsão aí, disse que a baleia ia se deitar lá na casa do nonato. É porque lá tem o bar de Almi, que aí fica mais próximo, meu filho. Ah, tem o bar de Almi, é verdade, lá tem o bar de Almi. Vamos indo, mano. Vamos embora, começar o nosso programa, nós temos de tudo. E hoje, meu filho, é o de hoje, viu? É de ontem não, viu, cara? Mastiga, nego ré! Bota pra moer! Quem tem pena de agulha engorda cachorro magro, meu filho.
1: Zezé de Camargo e Luciano.
0: Aê! Abrindo o nosso programa. Boa tarde, agora são 1h36.
2: Oi, gente! É prazer enorme estar aqui nessa noite especial, né, Luciano?
1: Demais.
2: Bom demais, cara.
3: Então vamos lá, que tem coisa linda aí.
2: Vamos cantar?
3: Bora lá.

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1: É, minha gente, agora são 1:57. Essa tarde quentíssima aqui na Serra do Araripe. E você tá curtindo aí o seu Tem de Tudo especial de sabadão. Bora, velho. É, hoje nós começamos mais cedinho um pouquinho. Porque eu tenho um moído aí pra resolver, que nem digo, cara, né? Mas nós estamos por aqui, meu filho. Ah. Pega o ouvinte aqui, vamos lá. Pega o ouvinte. Vamos lá, meu filho, arrocha. Tenha dó não, viu? Tenha dó das goelas não, vá.
2: Boa tarde, Mário Macarrão. Boa tarde, tia Marieta.
1: Opa!
2: Sou Raí do sítio Carrapicha, Bodocó, Pernambuco.
1: Ah, você é o Raí.
2: Macarrão, hoje, se possível, eu queria pedir a música de Franquito Lopes. A solidão me fez chorar, certo? Sim. Oferecer para minha mãe Zé, meu pai Souza, oferecer para você, tia Marieta, toda a equipe Rádio Liberal. Ah. E eu estou escutando aqui, Macarrão, no rádio, a programação da Rádio Liberal FM, certo?
1: Pronto.
2: Sou do sítio Carrapicho Bodocó.
1: Bodocó.
2: Valeu, Macarrão, boa tarde. Valeu, tia Marieta, boa tarde, viu?
1: Boa tarde, obrigado.
2: Ótima tarde para você, Macarrão, Deus abençoe,
1: valeu,
2: viu?
1: Valeu, meu irmão.
2: Ué, tudo de bom.
1: Pessoal do Carrapicho, aqui também tem um sítio Carrapicho, né? Aqui é. E lá eu conheço o Carrapicho daí e conheço o Carrapicho daqui. Né? Meu filho, quem mais entende de Carrapicho é Sinel. Sinel mototáxi.
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1: Sinel foi comprar umas. Diz que. Acaba aqui vendendo cimento de capim corrente muito caro. Ele disse, eu vou na feira do gado, que eu não sou besta. Foi lá, comprou 10 sacos de cimento. Quase de graça. Meu filho do céu. Além dele plantar, ele distribuiu para vizinhança todinha.

0: A vida é o cinema.
1: Empistiu a chapada de carrapicho, meu filho. Tava dando uma carreira nele que ele passou 30 desaparecido.
0: Ai, ai, ai. Bom, Franklin Lopes eu tenho aqui, só não tem essa música que você pediu aí.

0: A saudade me faz chorar até isso. Pronto. Valeu, filho. Tá no ponto, viu? Não tem a veste não que sai já.
1: Sim.
0: Ô menino rápido.

0: Esses aí é antigamente chamava isso aí, como era?
1: Samba canção, meu filho.
0: Samba moendo.

0: Vai, meu filho, sarta. Ah, não. Não. Desse jeito aí não vai, não. Varta. E o canal tá fechado. Meu filho, tem a paciência.
1: Pra minha mãe, da Alveniza, é o cancelão da Rádio do Meio, Bolocoma, cara. Mandou um abraço pra minha mãe, meu irmão coração, meus primos do jardim, minha mãozinha lá dentro de mim, lá na Serra do Piqui.
0: Serra do Piqui.
1: E vocês também.
0: É, só que eu não ouvi direito, amor, eu vou repetir aqui, tá bom? Porque teve um probleminha aqui, o canal tava fechado, vai. Pode falar.
1: Boa tarde, Macarrão, meu Platão. Quero mandar um abraço pra minha mãe, da Alveniza, é o cancelão da Rádio do Meio, Bolocoma, cara. Mandou um abraço pra minha mãe, meu irmão coração, meus primos do jardim, minha mãozinha lá dentro de mim, lá na Serra do Piqui.
0: Serra do
1: Piqui. E vocês também.
0: Tá bom. E de música não. Aí foi só. Somente os agrados. Somente os agrados. Ah, rapaziada aí do Alto dos Ernestos. E tudo do ar-condicionado lá, por conta da temperatura que tá crevel. O negócio tá bravo. Ah, rapaz! Meu Deus do céu! Tá acertando o outro mais. Coisa. Liga. Não, atrapalha a gente aqui. Entendeu?
2: É.
0: Você o tempo de Lampião, você só ligava uma vez. Ele já chegava aí com um pau de fogo na mão. Ele adorava ela. Adorava o pau de fogo. Ah, também o que chega de áudio aqui é direto. Minha nossa senhora. Vai-se embora.
3: Vai. Boa tarde, Macarrão, tia Marieta.
0: Boa tarde.
3: Eu sou o Coca aqui de Holanda. Quero que você passe uma música aí bem bonita pra mim, né? Apaixonada. Vou oferecer pra você, pra tia Marieta. E para meus filhos, para meus genros, minhas colegas aqui de Serra Holanda e para todos os locutores aí da rádio, que são uns ótimos locutores. Viu? E tenha uma boa tarde. Abençoado por Deus e um cheiro no pescoço de tia Marieta.
0: Muito obrigado, minha filha, pelo cheiro e pelo... Vai comendo uma tapioquinha aí enquanto nós ajeita aqui o mastigado, tá bom? Minha filhinha é ficar fortinha. Ficar fortinha é. Tem umas músicas que tem um nome esquisito. Ah, louco? Ai, ai. Eu acho aqui uma música bem legal pra você, viu? É uma música chonada. Aquelas que matou o guarda.

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1: Tá vendo?
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É Passa Aí, uma música de Zezé e Luciano. Outra vez, por amor. Ei. Oferece a todos os... todos os ouvintes. Hoje aqui tá quente. Isso é lá quintura, meu filho. Eu nunca vi quintura. Você... Ai, é, bora pagar. Pega na macaxeira. Tá comendo macaxeira. Quer não, minha filha? Pode ser.

0: ela tá embalando macaxeira. Vai mandar pra onde essa macaxeira, meu filho?
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0: É Regina Feitosa.
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0: A maior embaladeira de macaxeira da Vale do Meio.
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0: Ai, ai, ai.
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0: Eu vou ver se eu consigo a tua música.
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0: 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Da, é verdade, viu? 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
0: Já uma imunidade fosse desse jeito.
2: Prestava não, meu filho. Prestava não.

0: especial de sabadão. Ô, Regina, um abraço pra você, minha querida. Bom final de semana. Boa macaxeirada pra vocês aí, viu? Aí embalando macaxeira.
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0: Sabia que o correio tava aceitando isso aí, cara.
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0: Pega mais alguém.
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1: Alô, Macarrão, boa tarde. Aqui é Detinha, estou ouvindo o seu programa.
2: Ah, valeu, Deguinha. Obrigado, viu? É lá de Trindade, Pernambuco, aí das casinhas. Tá bom, Deguinha?

0: A samozrejme, mas da Dilsa aí, a mulher da blusa amarela aí, pra nós curtir aqui tirando a leitão, mano. É eu, compadre Diego, Zé Augusto, conhecido como Zé Mago.
1: Zé Mago.
0: Playba Boi, Caboré lá na Engoreja.
1: Ei, Caboré!
0: E toda a galera.
1: Caboré, isso é nome de gente. Diga, diga, Caboré, qual que era o rua aí pra eu curtir de perto, viu? Que eu adoro um Caboré assado.
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1: Ai, meu Deus do céu.
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0: É, minha gente, agora são 2:33 nessa tarde solarada. É.
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0: Só se for na televisão. Nem televisão não tem.
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0: Sei não. Tá bem encaminhado.
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0: Ah, pá!
2: Mas
0: é porque eu me chamei de Pérez.
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0: Ah, meu filho,
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0: Manda um alô para meu grande amigo, Dr. Demetrios, lá em Juazeiro da Bahia. Tá nos ouvindo aí, né? Abração, meu irmão, para você e pros seus familiares, viu? E a Rara tá aqui.
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0: É, tá esperando, tá?
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0: Fazer os trabalhos. Oh, meu Deus.
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0: Falam.
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0: Ah, meu filho.
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0: Ó, vamos ver quem tá por aqui. Vamos lá.
5: Boa tarde, Mário Macarrão. Aqui é Zuleide do Sítio Meleiro. Passa uma música pra mim ouvir com Eduardo Costa, hein? Perfeito. Ofereço pra meu esposo, Ailton, pra meus filhos, pra minhas filhas, pra toda a minha família e todos vocês da Rádio Liberal e pra você, que é um ótimo locutor. Tenha uma boa tarde.
0: Ah, obrigado. E sua música vai sair. Eu já tô procurando aqui, viu? Já achei, tá bom? Pessoal do Cid Meleiro, abração para todo mundo.

0: amarela. Tava amarela, meu filho.
1: É, foi ela. Ô, macarrão, toca aí. Você de Abado Batista? Pra gente. Quando eu me lembro dela, me dá saudade. Aquecer pra quinta-feira. Quinta, é? É quinta?

0: Riquinho da Lagoinha. Vai pra festa, tia Marieta. Meu filho, eu não sei não, viu? Vou pensar.
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0: E agora, ele pediu a Amado Batista pra ir aquecendo aqui, né?
1: Não fala, tá bom? Esta mulher perto de mim.
0: Bota agora, meu filho.

0: Olha, enfim, tem uma pessoa aqui que tem a cara de negona. Não sei se é ela. Levanta o dedo aí, negona, pra ver se é tu.
1: Boa tarde, macarrão. Boa tarde pra tu e todos os ouvintes da Liberal. Aqui é Negona. Bom... Boa tarde, tia. Como é que tu tá, tia? Tá bem, tia?
0: Calma!
1: Quero pedir a música de... Bartô Galeno, seja o que for. Ofereço pra você, pra tia, um cheiro bem grande na ponta do nariz da tia, pra Giovanni de Santa Cruz, Cleo do Gaguinho na Hélio, pra ele nem pubir, Azulene, também pra Dona Lourdes... Zé Moreno, Dona de Bodocó, Cabecinho Clarice, Cícero Manuim, Cícero Massapê, para Islândia e Sarai em Serra Branca, Laís. Antônio Carlos, para Bete, para César, Ana Paula, Samara, Antônio Carlos, todos os ouvintes que estiver ouvindo na Liberal.
0: Toda acabada.
1: E para Raimundo Lagoa Nova. Então, essa coisa moral no pé, senhorinha em Pubi, Toninha também em Pubi. E todos os ouvintes que estiverem na beira, viu, tia? Faça meu ar, viu, tia? Um cheiro bem grande na porta do nariz da tia.
0: Um cheiro nos quartos.

0: era o crioulo.
1: Zé Newton, lá da Serra do Mulungu. Isso deixou de namorar, tia. Eu sabia disso aí, meu filho. Você foi capado no rastro, viu?
0: E de madrugada,
1: já era!

0: Boa tarde, Macarrão. Aqui é Ivanil do Espírito Soturno.
1: Opa!
0: É, Macarrão, se possível, toca pra mim ouvir o Jair Teixeirinha, parabéns. É, eu vou oferecer especialmente só pra mim, porque essa semana me xinga o candidato da vida.
1: Foi dado.
0: Só por recordar. É, passa aí pra nós, por favor.
1: Ah, possível. Bom.
0: Então, boa tarde aí. E obrigadão aí.
1: Valeu. Ah! É por isso que eu vi Antônio da Beixa Branca. Com a boca melada de farofa. Anda, meu. É que não perde uma por aí.

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0: fachada.
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2: Ah, a senhora sabe que saudade. Agora são 2:57, 2:57 dessa tarde quentíssima aqui no pé da Serra do Araripe. E não é só aqui não, viu? Bem perto de nosso senhor. O negócio por aí tá, a temperatura tá, tá, é idêntico, né? É época de coisa quente mesmo, né?

0: Chuchu, fale, menina. Alô, a Super Jussi. É a Jussi. É, tia Marita. Juscelia da Serra do Mulungu. Passa uma música de Toninho Ferreira. Pode ser qualquer uma. É, pra ouvir, oferecer pra sua mãe Francisca. Dona Francisca, boa tarde. Tudo bem com a senhora? Almoçou?
1: Minha buchadinha, comadre.
0: Ah, e pra todos os ouvintes, passa aí o remédio pra minha mãe, que ela comeu o corredor. Não foi corredor. Ficou muito fraca. Tá aqui deitada na rede.
1: Ah, minha filha. Isso aí não é fraca, não. Isso aí é fortaleza, sabe? É porque ela ficou forte. Ela ficou tão forte. Mais forte que a gente. Você não pode nem ficar em pé.
0: Ai, meu Deus do céu. Ei, Dada!
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1: Quem não chamou Zé Nilton pra comer um mocotózinho, um caldinho, um pirãozinho de mocotó? Bichinho tá morto.
0: É.
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1: Fraco.
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0: Maria Aparecida Silva. Opa, aqui só, boa tarde, Aparecida.
1: É aquela, meu filho, Aparecida Silva. É, parece que ela é intrigada de Evani.
0: Obrigado,

0: Σάρτα φράγκα.
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0: μπορώ
1: τα. Α, ωραία. Boa tarde, macarrão, é a Francisca do sítio Meleiro. Macarrão, gostaria de ouvir a música de Morando do Nordeste, lá é destacado. E oferecer para meu esposo Zaquinha, meu filho João Carlos, meu filho João Vitor, meu filho Marcos,
0: tá
1: minha filha Cícera, o esposo dela é Deus, para o amar. E para você que é um ótimo locutor, uma boa tarde.
0: Valeu, minha querida, obrigado. Sua música está no ponto e sai já. A veste não sai já, viu?
2: Volume 2.
0: Comendo uma rapa lambeira.

0: Não, manda meus alô que eu mandei pra tu sábado passado.
1: Ave Maria.
0: Olha aí meus áudios.
1: Tá passado, tá marcado.
0: Não viu ainda, não.
1: Não.
0: Macarrão, passa a música pra mim com Sandro Lúcio, qualquer uma.
1: Ah.
0: Pra oferecer a meu esposo, a meus filhos, meus netos, meus compadres, minhas comadres. Pra todos que estiver ouvindo. Pra você, Macarrão, pra mim, que eu tô.
1: Tá ah, bom.
0: Boa tarde, Macarrão. Passa aí meus áudios. É Valdelícia.
1: É a veste não que eu vou passar, viu? É porque agora da semana passada é impossível, porque é apaga, né? É, mas é a veste não que vai sair. Agora, tá no ponto. Isso aqui é ligeiro, que nem um gato.

0: Serra da Usina, ligada conosco. É, e tem uma pessoa lá que participa do programa, Carrão. É a Avelânia. Avelânia. Nome difícil, viu? Avelânia, da a usineira da Serra da Usina. Ei, é a fraca. É, aí manda qual? Passa aí um alô pra seu esposo, que é o Marcos. E o seu filho Lucas. A sua música de Amado Batista. Boa tarde pra você. Tá bom, minha querida. São todos aí da Serra da Usina. É, meu filho. Só o fumaceiro tá tapando lá. Pois é, a usina é assim.
1: Eu era feliz.
0: Ela pediu música do Amado Batista.

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0: Mário Macarrão.
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2: Aê, minha gente, agora são 3 horas mais 25 minutos. Grande Martinho da Vila, né?
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2: nossa música é Desritmia.
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3: Ai, gente,

ser exorcizado. Lá do Sítio Gernol. A Super Dami. Ela pede música do Amado Batista e manda pra todo mundo.

0: aqui estão falando, ó, tem um ouvinte aqui. E diz, vai que arruma daí um alô pra Pedro do Salão de Cabeleireiro aqui. Aqui em Trindade. Alô, Pedão!
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0: Ela nos caba aí, né?
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1: Lá vai fogo.
2: Boa tarde, mais macarrão que a Marieta. É o Nilton Santana, se baixar frente de Pubi.
1: Ei.
2: Eu quero o amor de Roberto Carlos, o charme dos seus óculos. Meu amigo Tonzinho, meu amigo Del, tá curtindo na rádio Libera FM, Marmacão, Tia Marieta.
1: Certo?
2: Tenha boa tarde.
1: Beleza, meu chefe. Pronto. Tá no ponto, viu? Ei, Roberto, charme dos seus óculos. Valeu, obrigado.
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2: Boa tarde, Macarrão. Boa tarde, Tia Marieta. É.
1: Oi.
2: Macarrão, passa aí uma música aí de Adelino Nascimento, tá? Fez aí pra você que é um outro locutor, pra Tia Marieta.
1: Ah.
2: É, Tia Marieta, passa aí um remédio aí pra mim, que eu tô com dor de cabeça, tá bom? Em 3 dias eu tô com uma gastura na cabeça, mas lá de cima, viu? É. Antônio Beijo que tá falando, tá bom?
1: Meu,
2: dali na Serra do Molongô. Para minha esposa Luz, minha filha Maria Aparecida, Francisca Sérgio Mungu, e para todos os ouvintes aí da Liberal FM, tá bom?
1: Tá bom, meu filho.
2: Bom dia. Tenha uma boa tarde.
1: Vamos, tá com dor de cabeça. Vamos aí uma.
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1: Um litro de farinha seca.
0: Que desfolhou.
1: Você fica. Não, vim, meu filho. Isso aí é o melhor remédio. Isso é falta de vitamina.
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1: É.
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1: Ó, descrever.
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0: agora são 3:30. E vamos tocar um monte de áudio aqui. Vamos lá.
1: Alô, Batão, como é que tá, meu amigão?
0: Tá bom.
1: Batão, passa a música de Gilão Santos pra mim aí, pra minha esposa, precisa da minha esposa, pra o Delisa. Eu falo em Zé Serena aí, Macarrão. Manda a música de Gilão Santos pra mim. Aí, por favor. A felicidade de todos meus amigos, minhas amigas e a você, que é o nosso show.
0: Ah, é, a Valdelisa tá aniversariando hoje, é? Eu não entendi a música.
1: Alô, Marcão, como é que tá, meu amigão? Ei, Marcão, passa a música de Gilão Santos pra mim aí, pra minha esposa, precisa da minha esposa, pra o Delisa. Eu falo em Zé Serena aí, Macarrão. Manda a música de Gilão Santos pra mim. Aí, por favor.
0: Agora, é porque você gravou muito próximo, muito perto do rádio, viu? É, vou tocar a música de parabéns, né? Esse é o jeito. Parabéns aí, Valdelice. Achei no calendário da vida, né? É bom.
2: Uma rotina macaca, né, minha filha?
0: Epa!

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2: Vou dizer,
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0: Ai,
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0: Amado Batista abrindo o nosso bloco.

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Agora são 3 horas mais 48 minutos. 3h48. No seu rádio tem de tudo especial de sabadão. Hoje eu comecei mais cedo um pouquinho, porque eu tenho compromisso agora tarde e é imperdível, né? Eu vou ter que sair mais cedinho um pouquinho, mas o meu horário é das 2 às 5 da tarde, no sábado, das 2 às 5, tá bom? Hoje eu comecei uma e pouco, e por isso que eu vou sair mais cedo um pouquinho. Mas tem problema não, né, velho? Tem o resto não, meu filho. E segura!

18.1 foi afastado. É, boa tarde, Macarrão. Sou Vera da... A Super Vera da Serra do Brejo. É, a chefa. Vixe, velho. Serra do Poço, aliás. É, não, Serra do Poço. É, perdeu um brega bem

É a Super Vera lá da Serra do Poço. Galera aí da Chapada do Araripe. Um abração pra todo mundo.

0: Leonardo, qualquer nome, me ouvir, se para. Se eu estiver ouvindo para você.
1: Quem é? Vamos lá.
0: Boa tarde, Macarrão. Aqui é minha, da Rua 7, Jardim Miranda. Ei, Macarrão, passa aí, por favor, me ouvir. Leonardo, qualquer nome, me ouvir, se para. Se eu estiver ouvindo para você.
1: Tá bom. Deixa com nós, minha filha. Pessoal do Mirandão nos ouvindo, brigadão. Malandro é malandro.

0: E a Francisca da Paz, lá da Várzea do Meio. Por aqui. Ah. Ela de boa tarde, Macarrão. Tia Marieta, Tarola Tatá, passa aí. Cristiano Neves.
1: Mas é que eu fui no velório velar com
0: Pereira Rodoviária. Só se olha. Veja bem, se baixaram.
1: Ele era do
0: tem, é que se não baixaram. E até semana passada se baixaram.
1: Na mesa, era dedo nervoso.
0: Manda pra Tadeu, Tio Marieta, Regina. Regina Feitosa, que tá aí. Garrafando. Macaxeira. E ela manda pra todo mundo. Eliette Lucena. Alô, Eliette. Bom dia das Neves. É lá no Sítio Jacu.

0: e lá no céu cagou.
1: Deixa eu ver se, se baixaram aqui essa música. Não adianta. Porque não, não tinha baixado ainda não, sabe?
0: É bom caguete, ele
1: e como eu só ver aqui.

0: bicho esticado na mesa. Cadeiro nervoso e eu não sabia. Enquanto a malandragem fazia a cabeça,
1: ai,
0: o indicador do defunto tremia.
1: Ei, não, Francisco. Tá mal,
0: eu sei que a polícia pintou no velório. O dedão do safado apontava pra mim.
1: Francisco da Paz. Não. Vou dar uma outra. Viu? Bom? Beijão, cheirão.

0: Pedro ainda disse que não adianta, porque a onda dele era mesmo entregar. Quando o caguete é bom caguete, ele
1: aguenta em qualquer lugar. Tá bom, obrigado a você.
0: Veja bem que a polícia.
1: Ô, minha gente. Agora são 3 horas mais 56 minutos. Vocês vão ficando aí com as minhas últimas de hoje. Eu prometo voltar no próximo sábado, às 2 da tarde. Veja bem, meu horário é das 2 às 5 da tarde. Bom? Pra gente não ter mastigado, não ter moído. Né? Hoje, excepcionalmente, não deu pra mim. Né? Devido aos assuntos particulares, mas se aveste, não, que sábado estaremos aqui com certeza. Valeu, audiência, todo mundo ligado conosco. Só temos a agradecer a audiência. Você vai ficar com as minhas últimas de hoje. Mandando ali aquele bregão pra menina lá, Vera, lá da Serra do Poço. Ó, Vera, ó. Aí. Vai, fogo, nega. Cheirão, minha gente, até sábado.

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0: Quem gostou faz barulho! Muito obrigado, gente, muito obrigado!
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2: Você não viu nada, companheiro?
0: Choque térmico, vem!

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1: 4h46.
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0: nunca quer, né?
1: Não, acho
0: mas
1: que não.
0: Eu não sou a melhor pessoa pra falar.
1: Deixa pra lá, né?
0: Deixa aqui.
2: Marília Mendonça!
1: Gustavo Mioto!
3: Obrigado,
1: te
3: obrigado,
1: amo você.

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0: 5:26.
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Oi, me responde. Você tá aí? O que tá acontecendo?

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1: 5h46.
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1: 6:05.
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0: 6h24.
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0: O anjo do Senhor anunciou a Maria, e ela concebeu do Espírito Santo. Ave Maria, cheia de graça, o Senhor é convosco. Bendita sois vós entre as mulheres, e bendito é o fruto do vosso ventre, Jesus. Santa Maria, Mãe de Deus, rogai por nós, pecadores, agora e na hora de nossa morte. Amém. Eis aqui a serva do Senhor, faça-se em mim segundo a vossa palavra. Ave Maria, cheia de graça, o Senhor é convosco. Bendita sois vós entre as mulheres, e bendito é o fruto do vosso ventre, Jesus. Santa Maria, Mãe de Deus, rogai por nós, pecadores, agora e na hora de nossa morte. Amém. E o Verbo divino se fez carne e habitou entre nós. Ave Maria, cheia de graça, o Senhor é convosco. Bendita sois vós entre as mulheres, e bendito é o fruto do vosso ventre, Jesus. Santa Maria, Mãe de Deus, rogai por nós, pecadores, agora e na hora de nossa morte. Amém. Rogai por nós, Santa Mãe de Deus, para que sejamos dignos das promessas de Cristo. Oremos. Infundi, Senhor, como vos pedimos, a vossa graça em nossas almas, para que nós, que pela anunciação do anjo, vimos ao conhecimento da encarnação de Jesus Cristo, vosso Filho, por sua paixão e morte, sejamos conduzidos à glória da ressurreição, pelo mesmo Cristo, Senhor nosso.
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para não sair lá marcando presença, hein? Que eu vou te ligar. Avisava, vamos pra lá. Simbora, mais sucesso?

pressão. Deixa um abraço a todo o pessoal que faz parte da Secretaria de Cultura, viu? Beleza, meu rei? Tudo bem? Bora, galegão! Solta mais singa pra nós!

0: massa. Show de bola, fora Gil Elias. Valeu, galera!
1: Agosto Cultural 2026, realização, Diretoria de Cultura, Secretaria de Saúde, de Educação e Prefeitura Municipal de Pupi. Hoje é a segunda noite, acabou de se apresentar Valdaí dos Plays e agora Chuca, cantor, vai se apresentar.
2: Muito boa noite para você ligado, sintonizado e nos acompanhando agora pelo YouTube. Estamos de volta para a segunda noite do Agosto Cultural aqui na Praça Nilza Lins. Neste momento acaba de se apresentar mais um artista e nós temos, Paulo, uma programação extensa neste dia de hoje, no sábado, né? E, claro, para acompanhar todos esses artistas. Muito boa noite, Paulo Everardo.
3: Boa noite, Antônio Carlos. Boa noite, mais uma vez, ouvintes da Rádio Liberal. É, sem sombra de dúvidas, mais uma super programação hoje. Você acredita que ontem foi até quase 4 da manhã, né? A gente saiu daqui, cobriu até a meia-noite, né? Você que ficou em casa acompanhou a gente até a meia-noite e... foi até tarde, sinal que é uma vasta programação, não é isso?
2: Isso é bom, Paulo, porque dá oportunidade a muitos artistas. E isso é importante porque aquele artista que está começando, ele dá início também à sua carreira, principalmente aqui no Agosto Cultural, né?
3: É, com certeza. E eu acredito que alguns ficam como zoeiro, né? E já vão contratar para seus eventos aí, sem sombra de dúvidas, saem artistas daqui. Tem aqueles que já realizam seus shows recebendo uma remuneração e tem aqueles que se apresentam e quem sabe, né? Pode também partir aí para o sucesso, né?
2: É verdade. Nós estamos acompanhando, Paulo Everardo, muitos artistas e hoje nós vamos acompanhar todos os artistas aqui na nossa programação, se preparando para na próxima quinta-feira o grande Festa de Agosto 2026, que traz grandes atrações. Uma delas é um artista que atrai multidões, que é o Amado Batista, que, vamos dizer assim, para nós de rádio, Paulo Everardo,
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2: positivamente atrapalha demais, porque todo mundo só quer ouvir Amado Batista, né?
3: É, com certeza. Como eu, quando entrei no rádio lá nos anos 90, e ficou marcado esse slogan, né? O amado, mais amado do Brasil, né? E vai abrir, né? Com certeza. É uma das atrações do primeiro dia da Festa de Agosto aqui em Pubi, não é isso?
2: É verdade. E daqui a pouco nós estaremos acompanhando todos os artistas que vão passar aqui na noite cultural, nesse Agosto Cultural. E você é o nosso convidado. Não se inscreveu ainda no nosso canal? Se inscreve, segue, para aciona lá o sininho para você ter todas as notificações, e a Rádio Liberal dando o primeiro passo para ser rádio e TV liberal. Uma grande inovação, né, Paulo?
3: Com certeza, uma grande inovação que, quando é bom, permanece e vai ficar para sempre, com certeza.
2: E nós voltamos daqui a pouquinho com muito mais apresentações, e você nos acompanhando aqui no Agosto Cultural 2026.
1: 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Vamos que vamos. Atenção, Chuca, já tá por aí?

Vamos lá, Chuca. Bora, Eduardo, motorista de ônibus. Turma de Nilo aí, aquele abraço. Pessoal que fica aí.

Atenção a todos os cantores que forem participar hoje. Fiquem próximo ao palco, fiquem próximo ao som, porque é muito artista e não podemos esperar. Ontem deu um problema aqui, por conta que começou um pouco tarde, e nós lá na reunião falamos que não íamos tolerar o atraso. Então, atenção, quem for cantar pode se aproximar aqui para ir se organizando. O próximo cantor, depois de Xuca, será Johnny Cantor. Depois Gil dos Teclados. Eles fiquem logo aí próximos para que não haja demora, para que todo mundo cante numa boa. Agradecer por esse trabalho excelente dos meninos da turma de Augusto, GSM4, lá de Araripina, que já é nossos parceiros de anos e anos. Muito obrigado pela paciência de vocês sempre.

0: Mandar um abraço, meu amigo Renato de Baixote, o homem do parque. Parabenizar aí por a organização, meu amigo Renato. Abraço.
1: GSM4. Fala, Xuca. Todo mundo aguarda aqui para daqui a pouquinho, hoje, última noite do Agosto Cultural, aqui na Praça Nils Lins, realização da Prefeitura Municipal de Cobi, prefeito João Marcos, vice Glauber.
2: Atenção, Xuca. Ei, Xuca, vem cá, por favor.

0: Prefeitura Municipal de Ipubi realizando o Agosto Cultural 2026. Realização: Prefeitura de Ipubi, prefeito João Marcos Siqueira, vice Glauber e Diretoria de Cultura. Simbora, Paulinho de Véio, um abraço.
1: Libera FM na nossa frente, só tem você. E nós estamos aqui falando com Alisson Edipo. Alisson, seja bem-vindo à Rádio Liberal. Nós estamos vendo um Agosto Cultural diferente, né? Um palco que é uma grande novidade e ficou melhor ainda mais do que nos outros anos, né? Muito boa noite.
2: Boa noite, Antônio Carlos. Boa noite a todos os ouvintes da Rádio Liberal FM, aos internautas que estão acompanhando mais uma edição do Agosto Cultural 360, né? Uma novidade do prefeito João Marcos Siqueira, da gestão João Marcos Siqueira, que traz para um palco diferente aqui para a praça no centro da cidade, para poder movimentar o comércio, oferecer uma estrutura melhor para os artistas se apresentarem e uma experiência melhor, por que não, né? Afinal, aqui, se você for ver, é festa nos quatro cantos da praça, né? Então, é isso.
1: Favorece todo mundo, né, Alisson? Agora, a importância do Agosto Cultural aqui para o nosso município, ele ultrapassa mais do que um investimento só para o comércio. Também é aquela oportunidade para um artista que está começando. Onde nós vimos belos talentos que, se Deus quiser, possam se tornar talentos e pubienses aí no meio do mundo, né?
2: Verdade, Antônio. O Agosto Cultural tem essa marca de revelar talentos em cada edição, né? Essa acredito que já seja a quarta edição que a gente tá fazendo, a quarta ou a quinta, se não me falha a memória. Mas sempre tem sido uma surpresa pra gente ver, descobrir novos talentos, né?
3: Hoje elas
2: afinal, a gente precisa muito ter esse compromisso de valorizar os artistas locais. Então, o Agosto Cultural surgiu com esse intuito. E foi um sucesso tremendo, tanto que outros municípios já copiaram a ideia. O que é bolso copia, claro, né? Mas que a marca realmente é aqui de Ipubi, porque a gente realmente tenta investir cada vez mais e valorizar os nossos artistas locais.
1: Agora, Alisson, a gente sabe que terminando aqui hoje, é a última noite, a expectativa já se abre para quinta-feira darmos início a mais uma festa de agosto. Qual a expectativa para essa edição 2026, Alisson?
2: Antônio, a gente aposta que essa seja a edição mais surpreendente de todas, né? A gente novamente vai trazer algumas experiências novas, algumas coisas. Temos uma grade diversificada, uma grade à altura do evento, com a realidade do município, mas que vai trazer grandes nomes da música aí. Eu acredito que a gente vai ter vários shows aí que devem realmente marcar, porque a gente, se a gente for ver, tem vários artistas que já se consagraram aqui na festa de agosto, né? Como por exemplo, o Shank, que tá de volta agora, né? Que já é uma marca registrada da festa de agosto. E tantos outros, como Zé Vaqueiro, né? Que já é seu terceiro ou quarto ano, já tá aqui presente, cara, toda vez entrega.
1: E sempre pedido, né?
2: E sempre pedido, né? E agora Tati Guel, porque não? E eu sou fãzaço. Agora eu preciso falar que eu sou fã. Eu gosto bastante dela. Mas é isso, a gente realmente aposta numa nova experiência. Vamos trazer mais algumas novidades lá pro pátio. E eu acredito que o público vai gostar bastante.
1: Nós vemos aí que a partir de quinta-feira a expectativa já é lá, né? Com várias atrações. E nós temos, por exemplo, alguns retornos que me chamam a atenção também. Por exemplo, Marcelo Melo, Filho da Terra, se apresenta agora nesse projeto Marcelo e Rainha pela primeira vez aqui na sede de Ipubi, né?
2: Exato, Antônio. A gente realmente tem esse compromisso de valorizar os artistas da casa, a galera que leva o nome de Ipubi pro Brasil, por que não pro mundo, né? Chegou a vez de Marcelo e Rayane voltar pra casa, tocar e fazer um grande show, assim como o Maninho Vaqueiro teve sua vez, né? O cara, o artista bastante pedido. O do The Voice lá, me ajuda
1: no... Dos Rodrigues, né?
2: Exato, também teve a oportunidade, e é isso. A gente realmente tem esse compromisso de revelar, de proporcionar momentos incríveis pro povo.
1: E o povão vai curtir muito, porque João Marcos trouxe uma programação para todas as idades e para todos os públicos. Exemplo disso, Amado Batista vai estar na primeira noite, né?
2: Verdade, João pensou em cada detalhe para proporcionar uma programação diversificada e para que a gente pudesse atrair a maior quantidade de pessoas e um público diversificado, né? Então, assim, essa edição ela aposta muito nisso e também algumas novidades aí, algumas experiências, algumas coisas legais. A gente vai estar com um novo Instagramável gigantesco aí, logo na entrada, um letreiro FDA. Galera já tá finalizando, vai ter um túnel bem legal. Tem uma novidade aí, que é um túnel de fogo, certo?
1: Em primeira mão.
2: Que vai, realmente, eu acredito que vai impactar bastante. A galera vai se surpreender quando ver. E fora isso, tem várias coisas que a gente já vai oferecer lá dentro. Mais espaços instagramáveis. Enfim, e dá, tem uma novidade. Pronto, agora eu vou ter que falar. Vai ter que dar, tem que falar. Vai ter palco 360 lá no meio da festa, pra que nos intervalos alguns artistas da terra se apresentem. A gente acredita que precisa fazer algo para que proporcionar um público grande para as pratas da casa. Então a gente está retomando a apresentação dos artistas da terra lá no pátio do palco principal, mas no meio da galera, no palco 360, para trazer algo parecido como um moído. O termo muito de vaquejada, pronto. E a gente vai ter três atrações da terra que vão topar e vão participar dessa experiência e vão ver no que é que vai dar, né?
1: Vai ser um sucesso. Alisson, eu quero agradecer pela sua participação aqui conosco. E, claro, nos encontramos na festa de agosto. Muito obrigado. E, com certeza, a esperança é que nós temos uma grande festa com muita tranquilidade. E recebendo também, faz o convite para que todos estejam prontos para vir para essa festa tão esperada como é a festa de agosto.
2: Isso, Antônio. Desde já, obrigado por tudo. Obrigado a todo mundo que faz a Rádio Liberal FM pela parceria de sucesso, por todo o ano estar entregando uma cobertura fantástica, tá? Cada detalhe. Então, assim, de verdade, muito obrigado a todo mundo que faz a Rádio Liberal. Em nome do diretor Neto Rodrigues, de Lorena, você e a galera todinha, muito obrigado por tudo. E é isso, eu quero convidar todo mundo a partir de quinta-feira agora pra vir curtir a mais surpreendente festa de agosto de todos os tempos. Uma festa feita por você e pra você, tá bom?
1: Tá aí, Alisson Edipo conosco e nós estaremos lá transmitindo tudo ao vivo pela 99,5. Agora, Rádio e TV Libera FM. Libera FM na nossa frente. Soltei você.

0: começar mais uma atração. Atenção, a próxima atração depois de Xuca é Johnny. Johnny cantou. Então atenção, Johnny, fique logo aí próximo ao palco para se organizar. E depois de Johnny é Gil. Depois de Johnny é Gil. Depois de Tchuca é Johnny cantor, depois de Johnny é Gil dos teclados, depois Lucas Freire, aí Beta e Valdir. Esse pessoal vão logo se aproximando, ficando próximo aqui para não haver atraso, por favor.
1: Né? Liberal FM, Liberal Rádio TV, na transmissão do Agosto Cultural, segunda noite aqui pro Bim. Você curtiu aí Valdeir dos Plays, agora Tchuca cantou, mais uma atração aqui na Praça Nilson Lins. Você que tá em casa, tá perto aqui, vem pra cá. Muita gente já aqui na praça e com certeza vai ser mais uma noite.
0: Vamos agora a mais
1: excepcional.
0: Uma atração.
1: De parabéns o prefeito João Marcos Siqueira e toda a sua equipe. Vem pra cá. Porque tá agora, bom demais. Vamos a partir de agora.
0: Logo após
1: Tchuca cantou.
0: De Tchuca, será a sua vez. E depois de Johnny, é Gil dos teclados. A partir de agora, Tchuca cantou ao vivo no Agosto Cultural 2026. Realização Prefeitura de Pubi e Diretoria de Cultura.
2: Boa noite, Pubi. Desde já eu quero agradecer a presença de cada um de vocês. Essa música eu queria dedicar a um cara muito especial pra mim, que é meu irmão Kila, que infelizmente não tá aqui com nós, tá no hospital, mas que Deus venha abençoar a vida dele e restaurar a saúde dele pra no próximo ano ele esteja junto com nós.

Daniela e minha esposa, aquele abraço, meu amor. Esse é especialmente pra você. Valeu, Daniel, marcando presença. Ivone, aquele abraço. Lindomar Produção, LP, aquele abraço, meu irmão. Mais um ano.

Prefeito Municipal de Embubi, prefeito João Marco, muito obrigado por a oportunidade, meu irmão. Tamo junto. Jean, aquele abraço.

Boa noite a todos. Infelizmente estou encerrando meu horário. Infelizmente chegamos atrasado. Fazer mais uma pra galera aí. Tia Bia, aquele abraço, meu amor. Patrícia Medeiros, Santa Catarina. Alfa Patrícia, Terra Rica. Aquele abraço.

0: Pode não, é ali. Não pode mais não, pô, é lá. Eu não posso não.
1: Eu
0: não posso cantar não. Ei, Jean. Pode fazer mais uma, meu irmão? Pode. É o funk que tá pedindo aqui, só uma. Não, precisa não, precisa não, meu irmão. Um alô pra Dan Silva aqui, vagabundo, bebendo cachaça. Gesso Nunes, aquele abraço. Noés, meu irmão, fortaleceu, obrigado.

0: obrigado pela oportunidade. E mais uma vez eu quero ressaltar a presença de meu irmão Kila, que infelizmente nesse ano ele não pôde participar, problema de saúde, mas que Deus venha restaurar a saúde dele no hospital. E no próximo ano ele esteja junto com nós aqui, que é um grande cantor. Valeu, galera. Obrigado.
1: Valeu, mas... Mais uma grande apresentação aí do Xuca Cantor, aqui no Agosto Cultural 2026. 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
2: organização Zé Filho, a festa aqui por vir, organização aí da Prefeitura Municipal de Cubir, prefeito João Marcos, sempre inovando a cada ano. Liberal aqui na cobertura, Rádio TV para você. Lembrando que estamos transmitindo através do YouTube e também do rádio, beleza? Um abraço para você, boa noite e segue com a gente, você que está aí do outro lado. Obrigadão, vem com a gente.
1: 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Já está tudo ok aí?

0: Agora ao vivo, Johnny Cantor, realização Prefeitura de Ipupi, Agosto Cultural 2026.
1: Boa noite, galera. Para mim é uma grande satisfação estar aqui novamente. Johnny Cantor, estive ano passado. Quero agradecer esse público maravilhoso que está aqui, a organização, o prefeito João Marques e a Secretaria de Esporte e Cultura, galera. Forte abraço a todos que estão aqui. Vamos fazer um forró romântico para essa galera.

Johnny cantou. Vamos fazer aqui a saideira, galera. Botar pra gerar. Essa música eu amo muito ela.

0: Johnny, cantor. Galera, quero agradecer aqui pela oportunidade à Secretaria de Esporte e Educação, ao prefeito João Marques, todo mundo que faz essa festa tão maravilhosa. Forte abraço, Johnny, cantor. Valeu, galera!
1: Agosto Cultural 2026, realização, Prefeitura Municipal de Ibubi, prefeito João Marcos Siqueira, vice Glauber, diretoria de cultura.
2: Chama aí,
1: Johnny. Meu amigo Venan, JM Soluções e Serviços, Atacarejo, Mercado do Povo, organização, nosso amigo Osmano, Academia Noji, Arruda Autopeças, Serrolândia, organização, amigo Josevânio, Madoca Avenida, o 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irmão, meu amigo Renato Parque Carvalho, abraço também. Patrocinadores, apoiadores do Agosto Cultural, organização Prefeitura Municipal, Nordeste Contabilidade, Estratégia, doutor Lúcio Rodrigues, Raquel Ramalho e Maria Gela, a Starley, Padoca Avenida, organização Dinei, Thaís Amorim, contadora, Sertão Cantinho, terapêutico,

0: Amigos, aqui o posto VIP Carpegiani, doutora Miquele Siveira, Silva César, Super Leandro, Samuel e Marlen. Bora lá, galera, trazer mais uma atração aqui no palco do Agosto Cultural. No palco com vocês, Gil dos Teclados.
1: É isso aí, vamos embora. Quero mandar um forte abraço a toda a turma marcando presença aí nesse evento maravilhoso. E também, desde já, quero convidar aqui meu parceiro Johnny para fazer essa com a gente aí, beleza? Vamos embora!

0: show começando. Galera. Quero mandar um forte abraço à moçada de Impubi. A moçada também que tá marcando presença aí de Serra Holândia, Cito Tatu, Feitoria. E aqueles que estão coligados com o YouTube aí, galera de São Paulo, marcando presença. Bora, machinho, aquele abraço. Tamo aí, macho. Bora mais uma, meu parceiro John Cantor. Obrigado pela
1: participação,
0: meu filho. Que Deus abençoe.
1: Bora, meu amigão.
0: A nós todos. Vamos embora!

seja, fez o esquenta aqui do show do Marcelo Melo. E eu conversava com o Marcelo Melo enquanto você tocava. E ele disse que não vinha cantar não, que você já tava cantando bem demais.

0: Johnny, agradeço aí a sua entrevista aqui. E vamos curtir, né? Isso agora, Gil dos Teclados.
1: Valeu, meu amigão. Valeu, Rádio Liberal. É show.
0: Aí conversamos com o Johnny. Liberal FM.

0: faz a nossa cultura.
1: Bora, família! Bora mais uma! Pode! Eu passei pra ela!
2: Liberal FM, Rádio e TV, da transmissão do Agosto Cultural, aqui na Praça Nilson Lins. Estamos aqui com o Marconi Cantor, ele que se apresentou ontem e agora tá curtindo a festa. Marconi, qual a sua avaliação do Agosto Cultural aqui em Pubi?
3: Boa noite aos ouvintes, primeiramente aos ouvintes da Rádio Liberal FM. E a galera que faz a cobertura Liberal FM sempre tá

0: E tá de parabéns, todo mundo. Galera que faz esse evento acontecer. E que Deus abençoe todos e que esse evento melhore mais ainda, mais e mais, viu?
1: É, você já se apresentou ontem, então hoje vai só curtir os colegas, não é isso? Prestigiar
0: os colegas, tem que abraçar os colegas. A gente tá junto nessa batalha e a gente tem que estar junto pra

menino em casa também. É isso aí, conversamos aqui com Marcone Cantor. Ele se apresentou ontem e tá só curtindo a festa hoje. 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